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2: Luan Santana e Léo Foguete.

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Temperatura é de 15 graus, tempo encoberto nesta manhã. A meteorologia prevê aí para hoje ainda, né? Aqui na região do Vale do Taquari, que a chuva deve persistir aí nesta segunda-feira. Para hoje aí serão 15 milímetros de chuva, né? E a chuva vai seguir então durante toda esta semana, segundo meteorologistas, né? Meteorologistas já estão aí a postos informando com relação ao tempo, tá? Então, hoje, nebulosidade variada, pode ocorrer a formação de nevoeiro em muitos pontos, inclusive da região. O sol até pode aparecer entre nuvens em alguns momentos, mas o avanço aí de uma área de baixa pressão e de instabilidade sobre o estado favorece o aumento da nebulosidade e a ocorrência de pancadas de chuva, que pode vir acompanhadas de temporais isolados. Então, 15 milímetros de chuva é a previsão para hoje, temperatura pode chegar até os 26 graus. Ou seja, bastante quente, né, para esta época do ano. Para amanhã, terça-feira, 50 milímetros de chuva amanhã. Para quarta, 25. Para quinta, 15. Sexta-feira, daí não chove, segundo a meteorologia. Aí depois, sábado, 35 e domingo, 25. Muita chuva, né? Olha só, para hoje, 15. Para amanhã, 50. São 65 já, hoje e amanhã. Depois, mais 25. 85, 90. 90 milímetros de chuva. Depois mais 15, são 105. Sexta não chove. Sábado, 35. 140 milímetros de chuva. E depois domingo, mais 25. 165 milímetros de chuva. De hoje até o próximo domingo. Muita chuva aqui na região do Vale. Em outras regiões do estado também, né? Então, 145 milímetros de chuva, hein? Meu chapéu, que nem diz o outro, né? Muito bem. 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Vamos dando sequência aqui na nossa programação. Música e informação para você. 25 minutos agora faltando para as 7 da manhã. Vou trazer aqui a música Nho Belarmino e Nha Gabriela.

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Já deu uma garoa de leve aqui, né? Já ocorreu uma precipitação no centro aqui da cidade de Nova Brécia, agora parou de novo. Tempo encoberto, cerração no ar. E esta é a programação aqui da Brécia Mais FM. Vamos agora também com a hora da Ave Maria, apresentação da irmã Renata Bezibete.

Em nome do Pai, e do Filho, e do Espírito Santo. Amém. Que a paz de Jesus esteja em seu coração e acompanhe o início desta nova semana. Nesta segunda-feira, somos convidados a acolher a palavra de Deus, que nos ensina que as coisas mais importantes da vida muitas vezes começam pequenas. No Evangelho de hoje, de São Mateus, capítulo 13, versículos de 31 a 35, Jesus compara o reino dos céus a um grão de mostarda, a menor das sementes, e se torna uma grande árvore. Também o compara ao fermento que, misturado à massa, a faz crescer por inteiro. Quantas vezes desejamos grandes sinais e mudanças imediatas? No entanto, Deus costuma agir no silêncio, na simplicidade e na perseverança. Um pequeno gesto de amor, uma palavra de esperança, uma oração feita com fé, um perdão oferecido ou um serviço prestado ao próximo podem transformar vidas e construir o reino de Deus entre nós. Peçamos ao Senhor a graça de sermos como o fermento que espalha o bem e como a pequena semente que, cultivada com amor, produz muitos frutos. Senhor Jesus, faz de nós sementes de esperança em nossas famílias, em nossas comunidades e em nossos ambientes de trabalho. Que nossas palavras levem paz, que nossos gestos sejam expressão do teu amor e que nunca desanimemos diante das dificuldades. Abençoa, Senhor, os idosos. Ontem celebramos o seu dia, dia do avô, da avó e das pessoas idosas. Abençoa, Senhor, as crianças, os enfermos e todos aqueles que hoje necessitam de conforto e coragem. Rezemos pedindo a proteção de Nossa Senhora para este dia e esta nova semana. Que Maria, nossa mãe, nos ajude a cultivar em nosso coração a pequena semente do Evangelho, para que ela cresça e produza abundantes frutos de amor e de paz. Rezemos. Ave Maria, cheia de graça, o Senhor é convosco. Bendita sois vós entre as mulheres, e bendito é o fruto do vosso ventre, Jesus. Santa Maria, Mãe de Deus, rogai por nós, pecadores, agora e na hora de nossa morte. Amém. Que o Senhor nos abençoe. Em nome do Pai, e do Filho, e do Espírito Santo. Amém. Com a bênção de Deus, com a proteção de Nossa Senhora, desejo a você e a sua família que tenham uma segunda-feira abençoada e cheia da presença de Deus. A todos, um bom dia.

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3: 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Você. 10 minutos faltando agora para 7 da manhã. Temperatura em 15 graus, pode chegar a 26 graus hoje. A temperatura aqui no Vale do Taquari.

Muito bem, Chitãozinho Chororó aqui na programação. Parece mais FM. Quando vamos dando sequência aqui na programação, olha só. A meteorologia prevê bastante chuva aí, né? Vale do Taquari terá dois novos episódios de chuva volumosa ao longo aí da próxima semana. Nesta semana também, né? Muita chuva por aqui. A previsão indica potencial para volumes elevados de chuva na bacia Taquari-Antas e nova resposta dos rios. Ponte entre Encantado e Mussum segue interditada e sem previsão de liberação para passagem de veículos leves. A EGR libera passagem de ambulâncias na ponte da Barra do Guaporé. Ao menos ambulância, né? Está sendo liberado para passar, então, sobre a ponte. Abastecimento de água em 13 bairros de Lajeado deve ser normalizado ainda hoje. Incêndio atinge estabelecimento comercial em Teutônia. E homem é detido após se envolver em confusões que deixaram dois feridos em Arroio do Meio. Informação e música para você, Brescia Mais FM. Chegando por aqui agora, né, colheita de milho, quando faltam 5 para 7.

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1: Muito bem, moçada, seguindo aqui na programação, Brescia Mais FM, muito melhor com você. Agora 7h14, Agrodália Encantado, Arroio do Meio, Antagorda, Guaporé, Progresso e também em Veracruz. Seguindo por aqui nesta manhã, né, de segunda-feira, hoje é segunda-feira, o tempo tá bastante encoberto e vamos aí então trazer, né, também muita informação para quem se liga aqui na Brescia Mais, ok? Vem aí então, né?
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1: Vamos lá então. A previsão do tempo, para quem sintoniza aqui a programação Brescia Mais FM, dá conta aí de que para esta semana muita chuva, a meteorologia está prevendo muita chuva aqui no Vale do Taquari e também, né, em outros locais do estado do Rio Grande do Sul. A previsão do tempo que vai trazer então muita chuva ao nosso vale, tá? Então, para você ficar preparado, né? E ao que tudo indica, nós vamos ter aí também, né, bastante vento. E segundo as últimas informações, meteorologistas aí indicam de que o sol pode até aparecer intercalado com vento e muita chuva também aqui na região do Vale do Taquari, tá? Então, desde ontem, né, nós já tivemos aí a mudança do tempo aqui na região do Vale e volta então aí a chuva, né, aqui no Rio Grande do Sul. Até quero trazer aqui também informação que vem da Metsul Meteorologia com relação aí à previsão do tempo.
4: Até o Nordeste, mas principalmente as mudanças.
1: Muita chuva, vamos conferir aqui então. Aqui para nossa região também.
4: Imagens de satélite neste momento, domingo, 9 horas e 26 minutos que eu gravo este vídeo, dia 26 de julho de 2026.
1: É, a previsão.
4: Já observamos aí bastante nebulosidade sobre o Rio Grande do Sul, Paraná também, parte de São Paulo, seguindo toda a faixa leste aí até o Nordeste. Mas principalmente as mudanças estão aqui no sul do Brasil. Imagens ao vivo aqui do Observatório Espacial aqui em Campo Bom. Já observamos aí algumas formações se deslocando aqui de oeste para leste. Aqui imagens da minha câmera oeste, podemos ver bem o deslocamento. E os modelos já projetam aqui mudança no quadro de chuvas e instabilidade para este domingo. Então vamos dar uma olhadinha aqui, pessoal, como fica o resto do domingo. Muito importante, já deixa o like agora para não esquecer durante o vídeo, hein? E deixa o botãozinho de hypar. Fazendo a leitura do comparativo dos modelos meteorológicos, a gente consegue observar aí que todos indicam instabilidade após o meio-dia. Mas é importante pontuar, pessoal, que isso não é exatamente ao meio-dia e um vai começar a chover. Após o meio-dia, a mudança começa a ocorrer de forma gradativa aqui na Grande Porto Alegre. Na simulação, com os dados atuais, ainda está na rodada 0Z, os modelos indicam aí a mudança no padrão de chuva. Importante a gente entender que essas mudanças podem se estender aí em muitas regiões até o final do dia, ou seja, em algumas regiões só final do dia e início da noite vai começar a chover. Mais ou menos isso, tá, pessoal? No volume de chuva não são grandes quantidades, alguns pontos mais intensos que pode chegar aí com chuva forte na região da Costa Doce, podendo passar dos 20 milímetros. No quadro geral, até meia-noite não é muita chuva, podendo bater aí 20 a 30 milímetros. É claro que nas próximas atualizações a gente pode confirmar isso. Essa chuva também se estende para a região aí da Serra Catarinense em direção ao Planalto até o sul do Paraná. Há risco aí de chuva forte e alguns temporais isolados também são possíveis. Tanto que o IMET, o Instituto Nacional de Meteorologia, mantém um alerta para hoje até a meia-noite, praticamente para todo o Rio Grande do Sul e metade leste de Santa Catarina. Chuva que pode variar aí até 50 milímetros ao dia, com ventos acima de 40 km por hora, aquela faixa de 40 a 60, e risco de queda de granizo. É o aviso inicial para o IMET para as próximas horas neste domingo. Então é momento
1: então,
4: de...
1: Está aí, né, a previsão para você, né, desde ontem já, e se confirmou, ontem à tarde tivemos chuva, né, e para esta semana aí também a chuva deve continuar, deve perdurar. A meteorologia, só para você ter uma ideia aqui, olha, está prevendo, deixa eu atualizar aqui para ver se nada mudou, porque a cada instante está sendo atualizado aí, né, as informações. Para hoje, por exemplo, 15 milímetros de chuva. Tá, o tempo está bastante encoberto neste momento. Para terça-feira, manhã, 40 milímetros de chuva. Quarta-feira, 25 milímetros. Quinta-feira, 10 milímetros. Aí na sexta não chove. Domingo volta a chuva. Sábado, né? Sábado volta a chuva, 35 milímetros. E no domingo, 25 milímetros de chuva. É muita chuva aí, então. Né, altos volumes aqui também para a nossa região, aqui para a região do Vale do Taquari. Tá, para a capital gaúcha também, chuva volta, né, a aumentar no Rio Grande do Sul. Uma semana com novos riscos aí de enchentes, hein? Uma semana com novos riscos de enchentes, porque a instabilidade volta a aumentar já desde ontem, domingo, como a gente pôde ver aí, né, nas informações da Metsul. Hoje deve continuar. O sol hoje até aparece com nuvens em diferentes pontos do estado, embora com o aumento de maior nebulosidade e ainda a presença tanto de neblina como nevoeiro em vários pontos entre as madrugadas e o amanhecer também dos dias. Instabilidade avança do oeste para leste e traz chuva para a maior parte das cidades gaúchas. Há risco de chuva isoladamente forte. A Metsul Meteorologia renova o alerta que o Rio Grande do Sul enfrentará dois episódios de chuva volumosa em poucos dias. O primeiro período de instabilidade começou ontem, domingo, e irá até quarta-feira, enquanto o segundo evento começa no próximo fim de semana. A instabilidade ganha força a partir da tarde e noite desta segunda. Amanhã e quarta, a precipitação será mais abrangente e terá então maiores volumes, com risco de elevados acumulados em curto período, com alagamentos, inundações repentinas e rápida, né, elevação de arroios e também pequenos cursos d'água. A partir de agora, ficar atento aí para ver como é que vai se portar nos próximos dias, próximas horas, aqui no estado do Rio Grande do Sul. A temperatura, lembrando, 15 graus agora, pode chegar hoje a 26. E a temperatura não cai, né? Vamos continuar tendo aí temperatura praticamente igual nos demais dias da semana também. Essa coisa aqui do Visão Geral, vamos trazer aqui, olha, as cotações agropecuárias através da Emater RS Ascar, que repassa pra gente o acompanhamento semanal de preços recebidos pelos produtores no estado. O arroz saca de 50 quilos, preço médio, R$ 60,69. O boi quilo vivo, preço médio, R$ 12,25. O búfalo quilo vivo, preço médio, R$ 10,15. O cordeiro quilo vivo, preço médio, R$ 13,92. O feijão, saca de 60 quilos, preço médio, R$ 180,20. O leite, litro, preço médio, R$ 2,42. O milho, preço 60 quilos, né? Preço médio, R$ 59,04. A soja, 60 quilos, preço médio, R$ 125,08. O suíno quilo vivo, preço médio, R$ 5,86. O trigo, 60 quilos, preço médio, R$ 69,44. E a vaca, quilo vivo, preço médio, R$ 10,91. Cotações agropecuárias para você, então, aqui na Brescia Mais FM.
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1: Muito bem, Informe Diário aí para você, aqui na Brescia Mais FM. Município de Lajeado manterá abrigo para quem quiser ficar em função dos prognósticos aí de chuvas, né, nos próximos dias. A Prefeitura manterá a mobilização do abrigo do Parque do Imigrante para as famílias que optarem, então, por permanecer no local diante dos prognósticos de chuva para os próximos dias. Para moradores aí das áreas mais baixas, especialmente entre as cotas 19 e 22, a orientação é permanecer mais um tempo, né, lá no parque, para evitar, então, uma nova retirada caso ocorra outra elevação do rio Taquari nos próximos dias. A informação foi confirmada pelo prefeito em exercício, Guilherme Tché, e, segundo ele, o espaço acolhia 120 famílias, totalizando 321 pessoas. E lá também, além dos brasileiros, haviam pessoas de mais 11 nações, de mais 11 países, segundo, né, as informações da própria prefeitura. No auge da mobilização, o Parque do Imigrante chegou a receber mais de 170 famílias, totalizando quase 600 pessoas. Entre sexta-feira e amanhã do sábado, cerca de 30 a 40 famílias já haviam deixado o espaço. A expectativa da prefeitura é de que outro grupo semelhante retorne para casa, enquanto o abrigo seguirá, né, com a estrutura necessária para atender quem permanecer. Ou seja, livre-arbítrio aí, né? O pessoal, de repente, quer ficar, fica. Quer ir para casa? Pode ir. Só que, de repente, se a chuva voltar, vai dar mais transtorno. Quem sabe daqui uma semana, nos próximos dias aí. Então, ficou para as famílias decidirem, né? Se voltam para casa ou não. É um transtorno aí, né, para o pessoal lá que está também acampado, porque ficar fora de casa, hein? Ainda mais com criança pequena, né? Aí é muito, muito complicado. A Associação dos Municípios do Alto Taquari, AMAT, realizou no final da tarde do último sábado uma reunião extraordinária para tratar da interdição da ponte na ERS 129 entre os municípios de Encantado e Mussum. Após o encontro, a entidade divulgou uma nota pública a respeito do assunto. A entidade também vai solicitar a adoção de medidas emergenciais para garantir condições adequadas aí de trafegabilidade no desvio pelo município de Roca Salles. Um transtorno ontem, deu para ver algumas imagens, algumas informações já divulgadas na internet. O desvio este entre Roca Salles e Mussum teve acidente, com a chuva, o barro, e o transtorno, né, que causou no dia de ontem, domingo, então, né, esse problema ali da RS, né, ou do desvio agora pelo de Roca Salles por Mussum, Roca Salles. E claro, a questão da ponte da RS-129, né? Pois olha, mais tarde, a empresa gaúcha de rodovias anunciou, né, o que vai liberar a passagem de ambulância pela ponte da Barra do Guaporé, divisa ali entre Encantado e Mussum. A estrutura está interditada em função de avarias ocasionadas pela enchente desta semana. Duas ambulâncias da EGR permanecerão no local 24 horas, ou permanecem no local 24 horas, né, formando uma barreira para impedir acesso de outros veículos. É, se tem, de repente, como passar, né? Por que não liberar? Agora, se de repente começa a causar ali umas rachaduras maiores e assim por diante, é bom ficar atento, né? Porque nunca se sabe, né? Seguindo aqui também, além da gente trazer há poucas informações aí na previsão do tempo, após a enchente registrada aí na semana passada, os demais municípios aqui do Vale do Taquari seguem acompanhando a evolução do clima, né? A Metsul Meteorologia projeta dois novos episódios de chuva com bastante volume nos próximos dias, acumulados que em algumas regiões do Rio Grande do Sul podem alcançar 250 milímetros. Embora os maiores volumes não devam ocorrer de uniformemente, né? A preocupação é para o Vale está na chuva sobre a Serra Gaúcha e na bacia Taquari-Antas, que influencia diretamente o nível do Taquari aqui na região. A previsão indica que a primeira instabilidade ocorre enquanto uma segunda rodada de chuva deve avançar no próximo fim de semana. Então, quer dizer, de hoje em diante, ontem já começou aí a chuva também aqui no Vale, hoje continua, amanhã tem mais, quinta, quarta, enfim, por aí vai, né? E do fim de semana em diante, então, a chuva vai ser ainda mais forte, acompanhada de temporais isolados. E com o solo já encharcado e os rios ainda respondendo aos volumes registrados nos últimos dias, qualquer precipitação significativa exige um monitoramento permanente. Em Lajeado, Estrela, Encantado, Arroio do Meio, Mussum e demais cidades do Vale do Taquari, a orientação é acompanhar os boletins meteorológicos. E a Editoria do Clima seguirá monitorando, então, né, toda essa questão. Então, vem ainda muita chuva, pessoas que estão fora de casa, algumas voltaram, outras vão permanecer em abrigos e assim por diante, né? E agora o monitoramento para ver a questão do clima, da chuva nos próximos dias também, aqui no Vale e principalmente na Serra Gaúcha, né? Ou naqueles municípios onde a chuva, ela escoa toda para o Taquari Antas. Muito bem, seguindo aqui, Brescia Mais FM, informação e música.

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1: Muito bem, Visão Geral de volta então na programação aqui da Brescia Mais FM. 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Vamos nesta então, né, seguindo aqui na programação da Brescia Mais FM. Um abraço também para os nossos ouvintes que estamos acompanhando. Neuza, obrigado pela companhia. Também quem mais aqui, olha, o Chico e a Michelle em Capitão, sempre sintonizados, né, curtindo a programação aqui da Brescia Mais FM, muito melhor com você. 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Vamos seguindo agora na programação aqui da Brescia Mais FM, até porque está na hora também da gente trazer aqui o nosso espaço musical.
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1: 23 para as 8 agora. Tem por aqui então a música do Rolando Boldrin na Brescia Mais.

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0: 15 graus de temperatura, esta é a programação aqui da Brescia Mais FM, muito melhor com você. Vamos agora aí trazer, né, a cotação do dólar, saber como é que encerrou aí a semana, ou como é que começa, né, a semana, o câmbio para você então. Olha, o dólar fechou a semana a R$ 5,08. Uma queda aí de 0,06% na sexta-feira. O euro também fechou em baixa de 0,13% nos R$ 5,77. A Bovespa fechou em baixa também sexta-feira, uma queda de 1,52% nos 174.041 pontos.
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0: 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Confira mais no Instagram e Facebook, Agrodália Encantado. 12 minutos faltando agora para as 8 horas da manhã, 12 para as 8. É a programação aqui da Brescia Mais FM. Muito melhor com você. Trazer mais uma edição do nosso...
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0: Vamos lá então, Informe Diário, né, para você na Brescia Mais FM.

Olha aí, convenção confirma Manuela Dávila como candidata ao Senado pelo PSOL, aqui pelo Rio Grande do Sul. E também, nível nacional, Flávio Bolsonaro foi confirmado aí, né, como candidato do PL na disputa presidencial. Também outros. Convenção oficializa a chapa da coligação. Paulo Pimenta como candidato ao Senado pelo PT. Marcel Van Hatten é confirmado candidato ao Senado em convenção do Novo. Evento também confirmou 29 candidatos à Câmara dos Deputados e 40 à Assembleia Legislativa. PL oficializa a candidatura de Sanderson ao Senado pelo Rio Grande do Sul. As convenções, né, que ocorreram durante o fim de semana em várias cidades, em vários estados. Fabiano Diehl tem candidatura a deputado estadual confirmada pelo União Brasil. Convenção do PDT confirma a candidatura de Ayrton Artos a deputado estadual. Suplente de vereadora de Vespasiano Correia confirma a candidatura a deputada estadual do PL. Farmacêutica Juliana Cuccioli deverá ser a única mulher do Vale do Taquari a concorrer, né, no mês de outubro. E convenção oficializa Juliana Brizola, do PDT, e Edgar Preto, do PT, para disputa ao governo do Rio Grande do Sul. Tem mais outros candidatos aí também, né? Que fizeram, alguns já oficializaram aí a candidatura há mais tempo. E outros deixaram então aí para última hora, né? Brescia Mais FM, muito melhor com você. Olha só, em convenção virtual, PT confirma Edgar Preto como candidato a vice-governador e o Marcelo Maneco Hassen, né, e outros candidatos a deputado. O partido também oficializou Paulo Pimenta como candidato aí ao Senado, como a gente então acabou de falar. Ok, Brescia Mais FM, muito melhor com você. Mais um intervalinho comercial, a gente volta já já. Fique ligado aqui.

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2: Tá de volta aqui na programação Brécia Mais FM, o Visão Geral para você. Muito nevoeiro agora, cerração aqui no centro da cidade de Nova Brécia, que não é diferente em outros pontos aí também, né? Aqui na região mais alta do Vale do Taquari. Seguindo em frente com a nossa programação Brécia Mais FM, muito melhor com você. 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Beleza? Seguindo aqui, Brécia Mais FM, muito melhor com você. Bom, a temperatura permanece ainda nos 15 graus, pode aumentar em breve aí, né, e... Ah, que hora sim, achei aqui, ó. 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Ok? Temperatura, então, em 15 graus, pode se elevar um pouquinho durante o dia de hoje. Pode chegar a 26 graus a temperatura. E a chuva vai persistir, então, né, nesta segunda-feira e durante toda semana aí. Meteorologistas estão alertando aí para os altos volumes de chuvas que devem ocorrer aqui na região do Vale do Taquari e também em municípios, né? Em municípios banhados aí pelo Rio Taquari e aqueles que mandam água para a bacia Taquari-Antas. Então, deve vir ainda muita chuva para cá, muita água e não se descarta ainda, né, possibilidade de novas enchentes já na próxima semana aqui na região do Vale. Tanto que em alguns municípios, como é o caso de Lajeado ali, né, o alerta da Prefeitura e da Defesa Civil é para que as pessoas que estão abrigadas no Parque do Imigrante em Lajeado nem voltem para casa, porque caso semana que vem tenhamos aí mais enchente, vai dar mais transtorno, mais serviço, mais trabalho para o pessoal. Então, é melhor permanecer, né, no Parque do Imigrante, com o auxílio aí da Prefeitura, ajuda, enfim, do que voltar para casa e depois, já na próxima semana, ter que se deslocar de novo. Então, este é o alerta da Prefeitura lá do município, né, de Lajeado. Ok? 2 minutos, faltando agora para as 8 horas da manhã. 2 minutos para as 8 horas. Temperatura 15 graus, podendo chegar aí aos 26. É a Brescia Mais FM, muito melhor com você. 1 minuto agora para as 8. 1 minuto para as 8. 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Ok? 1 minuto para as 8 da manhã agora. Continuando por aqui, trazendo mais informação para você que se liga na Brescia Mais FM nesta manhã. Temos aqui agora o destaque então para no Visão Geral, dívidas rurais, hein? CMN publica regras para acesso de produtores às renegociações. O destaque é com Álvaro Couto.
3: O Conselho Monetário Nacional aprovou a resolução que regulamenta a renegociação das dívidas rurais. Com a publicação do ato, a medida provisória divulgada na semana passada passa a ter efeitos para operacionalizar o acesso dos produtores à repactuação dos débitos. Para ter acesso às condições diferenciadas, os produtores devem comprovar perdas de, no mínimo, 30% em duas ou mais safras entre 2019 e 2025. Os limites das linhas de crédito variam conforme o porte da atividade e vão de R$ 400 mil a R$ 4 milhões de reais, com juros entre 6% e 12% ao ano e prazo de 8 anos para quitação. Também serão admitidas perdas de, no mínimo, 40% da renda bruta em 3 ou mais safras entre 2019 e 2025, exclusivamente relacionadas a intempéries climáticas. Nesses casos, os valores vão de R$ 500 mil a R$ 8 milhões, de acordo com o porte, juros de 5% a 11% ao ano e prazo de pagamento de 10 anos. Ainda, a previsão para a participação das cooperativas agrícolas, com condições semelhantes, mas um teto de R$ 50 milhões. Em todas as situações, a primeira parcela vence em 2 anos após a contratação. O texto esclarece que as instituições financeiras assumem o risco de crédito das operações e, por isso, podem ou não participar do programa. Os interessados têm até o dia 12 de novembro para contratar um novo empréstimo e devem apresentar um laudo comprobatório das perdas emitido por profissional devidamente habilitado no Conselho Regional da respectiva categoria. A previsão do Ministério da Fazenda é que mais de R$ 100 bilhões em dívidas de agropecuaristas sejam repactuados e o custo efetivo da operação para os cofres públicos chegue a R$ 4 bilhões. Reportagem, Álvaro Couto.
2: Muito bem, 8:02 agora, 8 horas e 2 minutos. O governo antecipa geração de energia para reduzir riscos de impactos do El Niño. Os detalhes aqui na programação é com Juliane Proporzelski.
4: O governo federal decidiu antecipar a geração de energia elétrica para reforçar a segurança do sistema diante a possibilidade de ocorrência do fenômeno El Niño no segundo semestre deste ano. A medida foi aprovada pelo Comitê de Monitoramento do Setor Elétrico e prevê a entrada antecipada de 1,8 gigawatt de energia no Sistema Interligado Nacional a partir de 1º de setembro. Segundo o Ministério de Minas e Energia, a decisão foi baseada em estudos do Operador Nacional do Sistema Elétrico, que indicam que o El Niño pode reduzir a geração das hidrelétricas, principalmente na região norte, além de aumentar o consumo de energia em função das temperaturas mais elevadas. O governo também considerou o cenário de instabilidade internacional, que pode pressionar os preços dos combustíveis utilizados na geração térmica. A energia adicional será fornecida por usinas já contratadas em leilões de reservas de capacidade. De acordo com o governo, essa estratégia é mais econômica do que recorrer ao acionamento de usinas sem contrato, cujo custo pode ser pelo menos 25% maior. O El Niño é um fenômeno climático provocado pelo aquecimento das águas do Oceano Pacífico Equatorial, que altera o regime de chuvas e as temperaturas em diferentes regiões do planeta. Com informações da Agência Brasil. Reportagem, Juline Pogorzelski.
2: Muito bem, Juline. Está aí a informação na programação aqui da Brescia Mais FM, hein? E o INSS inicia pagamento dos benefícios de julho nesta segunda-feira. Os detalhes com Sofia Maria Duarte Muniz.
5: O Instituto Nacional do Seguro Social, o INSS, começa na próxima segunda-feira, dia 27 de julho, o pagamento dos benefícios e auxílios referentes ao mês de julho. Os depósitos seguem o calendário oficial de 2026 e são feitos de forma escalonada conforme o número final do cartão de benefício, sem considerar o dígito verificador. Quem recebe até um salário mínimo terá os pagamentos entre os dias 27 de julho e 7 de agosto. Já os beneficiários com renda acima do piso nacional começam a receber em 3 de agosto, com depósitos também previstos até o dia 7. Para consultar a data de pagamento, basta acessar o aplicativo ou o portal Meu INSS na opção Extrato de Pagamento ou entrar em contato com a Central 135. As datas completas estão disponíveis no calendário oficial do INSS. Reportagem, Sofia Muniz.
2: Muito bem, Sofia, tá aí, né, os detalhes, então, para você aqui na programação Brescia Mais FM. Informação e música na medida certa. Vamos lá, dando sequência por aqui. Tem mais detalhes, mais informação aí também, né? Para você que nos acompanha aqui na 93,1. E petróleo, Brasil distribui 36 bilhões e meio em royalties no primeiro semestre de 2021.

0: feitas. Desse total, 3 bilhões foram destinados à União e 6,6 bilhões de reais distribuídos entre estados e municípios. Conforme o levantamento, os estados receberam 2,7 bilhões de reais nesse montante extra, enquanto os municípios ficaram com 3,9 bilhões. Em nota, o IBP afirmou que o modelo atual do setor já captura os ganhos decorrentes da alta dos preços internacionais do petróleo. Na avaliação da entidade, a decisão do Comitê Executivo de Gestão da Câmara de Comércio Exterior, o Camex, de manter a cobrança de 12% do imposto de exportação é redundante e prejudica a competitividade do país. A Camex é a responsável por adotar, implementar e coordenar as políticas de comércio exterior brasileiras. O IBP também analisou os impactos do imposto sobre as exportações de petróleo. Segundo o estudo, em maio, primeiro mês de aplicação da medida, o volume de óleo cru exportado pelo Brasil caiu 28,3% em relação a abril, passando de 62 milhões e 800 mil para 45 milhões de barris. A receita com as exportações recuou 23,3% no mesmo período. De acordo com a entidade, a redução ocorreu porque as empresas precisaram reorganizar estoques, logística e planejamento financeiro diante da nova tributação. Apesar da recuperação registrada em junho, o Instituto avalia que o desempenho de maio acende um alerta para possíveis perdas de competitividade do petróleo brasileiro no mercado internacional. Com informações do Instituto Brasileiro de Petróleo e Gás, Bianca Mingotti.
1: Muito bem, então, Bianca, está aí, né? Informação para você na programação aqui da Brescia Mais FM. Informação que não para, continua, né? Até às 9 horas da manhã aqui na Brescia Mais. E a informação é de que o Ministério da Saúde alerta para risco de aumento de dengue e chikungunya com o avanço do El Niño. É a reportagem da Viviane Bessa.
2: O Ministério da Saúde alertou estados e municípios para o risco de aumento das arboviroses, como dengue, chikungunya e zika. A preocupação está relacionada aos efeitos do El Niño, que deve influenciar o clima brasileiro a partir do segundo semestre deste ano. Segundo projeções do Infodengue da Fiocruz, o Brasil pode registrar cerca de 1 milhão e 700 mil casos de dengue em 2027. Segundo projeções do Infodengue da Fiocruz, o Brasil pode registrar cerca de 1 milhão e 700 mil casos de dengue em 2027. De acordo com a Organização Meteorológica Mundial e o Instituto Nacional de Meteorologia, o aumento das temperaturas e das chuvas em algumas regiões, além dos períodos de estiagem em outras, pode favorecer a proliferação do mosquito Aedes aegypti. Diante desse cenário, o Ministério da Saúde orienta estados e municípios a reforçar a vigilância epidemiológica, intensificar o combate ao mosquito e ampliar as campanhas de conscientização para eliminar possíveis criadouros. Apesar do alerta, os números atuais mostram queda nos casos. Até 20 de junho de 2026, o país contabilizou 392.800 casos de dengue, uma redução de 73% em relação ao mesmo período do ano passado. Os registros de chikungunya também caíram 46%. Para evitar a proliferação do mosquito, a recomendação é eliminar qualquer recipiente que acumule água, manter caixas d'água e reservatórios bem fechados, limpar calhas e ralos, descartar corretamente o lixo e utilizar repelente e telas de proteção quando necessário. Para acompanhar os alertas e o monitoramento da doença em todo o país, a população pode acessar o portal Infodengue, que reúne dados epidemiológicos atualizados. As informações são do Ministério da Saúde. Reportagem Viviane Bessa.
1: Muito bem, então, Viviane Bessa trazendo a informação aqui na Brescia Mais FM. Agora vamos ver para o nosso intervalo. A gente volta daqui a pouquinho, né? Fique ligado por aqui. Vamos trazer daqui a pouco aí também o comentário do dia com José Paulo. A vibe certa, som perfeito,
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7: 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Vamos ao comentário do dia com José Paulo Valandro. Bom dia, Zé Paulo.
8: Bom dia, Ângelo, e bom dia, ouvintes do Visão Geral da Brescia Mais FM desta segunda-feira, hoje 27 de julho de 2026. Ângelo e ouvintes, infelizmente temos a obrigação de noticiar e também de lamentar. Isso porque, mais uma vez, a região do Vale do Taquari tem uma rodovia interditada por problemas de cruzamento sobre o curso de um rio. Na sexta-feira, a rodovia AERS-129, que liga os municípios de Mussum e Encantado, foi bloqueada devido a uma rachadura em um dos pilares da ponte. A trinca foi identificada depois que o nível do rio Taquari, que inundava o local, baixou. Aí é entroncamento, rio Taquari e Guaporé. A ponte é sobre o Guaporé. Segundo o diretor-presidente da empresa gaúcha de rodovias, Luiz Fernando Pereira Vancor, será contratada uma obra com prazo aí estimado em 30 dias para a recuperação da estrutura. Enquanto isso, o trânsito permanece bloqueado no local. Com uma rota alternativa, a orientação é acessar Roca Salles e fazer a travessia para Mussum pela ponte Brochado da Rocha. Um trecho desse caminho não é pavimentado e a IGR se comprometeu a realizar manutenção preventiva na estrada enquanto as obras estiverem em andamento. Outra rota recomendada é a via IRS-332 por Arvorezinha, a fim de evitar atolamentos como os que ocorreram já na sexta-feira, quando esse trecho para Roca Salles começou a ser utilizado. Então, mais uma vez, o Vale do Taquari com esse tipo de problemas. Primeiro foram as quedas das pontes sobre o Forqueta, que interromperam o trânsito entre Arroio do Meio e Lajeado, travesseiro a Marques de Souza. Hoje, após muito tempo de sofrimento, a ponte na IRS-130 foi reconstruída, ou construída uma nova, E a ponte entre Travesseiro a Marques de Souza está. Construção em andamento, também uma nova ponte. E tomara que essa ponte entre Travesseiro e Marques de Souza seja ela entregue ainda neste ano, porque essa era a promessa da empresa que venceu a licitação. Agora, em relação à ponte sobre o Guaporé, que liga Mussum ao Encantado, eu lembro de que já foi objeto de questionamentos. Porque o assunto... Então, por que o assunto não foi aprofundado pela concessionária, a EGR Via Sul, que administra a rodovia, e realizou aí as obras necessárias? O que foi realizado naquela ponte foi apenas uma passagem lateral para pedestres. Mas nenhuma obra de reforço, que eu saiba, foi realizada. Outro detalhe que chama a atenção é aquela pilastra que agora mostrou suas rachaduras e mostra que a pilastra é oca. Eu não imaginava uma pilastra daquele tamanho ser oca. Sinceramente, não tinha visto. E agora, então, a EGR vai precisar fazer esse serviço. E também se diz, será que havia necessidade de interrupção do trânsito? Olha, quem libera aí vai assinar. E daqui a pouco

desde o retorno das competições, mas o ponto conquistado dá esperanças de que finalmente a reação gremista começará. A ideia de time utilizada em La Paz, com três volantes e sem um meia, agradou a Luiz Castro. Por isso, a decisão de repetir a estrutura tática do 4-1-4-1 contra o Fluminense. O gol foi salvador, porque o estreante Diego Caíto salvou o time da derrota. Em lance individual pelo lado direito, aos 43 minutos, o lateral chutou da área. A bola desviou em um defensor e entrou no cantinho aí do gol defendido pelo Fábio. E não teve a mínima chance de fazer a defesa. E nos acréscimos, quase que o Grêmio vira a partida. Vila Sante colocou no cantinho e aí o goleiro Fábio fez uma daquelas defesas que merece o replay. Então, o Grêmio conseguiu o empate no finalzinho do jogo. E agora tudo se volta. Perdeu por 3-2 o jogo de ida. Precisa desfazer essa vantagem. Se vencer por 2 gols, ele vai para a próxima fase da Sul-Americana. E caso contrário, fica no caminho. Depois, no final de semana, tem o jogo de ida diante do Mirassol pela Copa do Brasil. No meio da semana, o Mirassol vem a Porto Alegre para o jogo da volta. Então, são 3 jogos de mata-mata na sequência para o time tricolor. E lá do Colorado, o Inter repetiu falhas defensivas. Em um esporte coletivo, qualquer tipo de erro individual pode comprometer a atuação de repetir o que já vinha sendo apresentado. Dificuldades no ataque e falhas na defesa custaram a derrota por 2-0 para o Atlético Paranaense. O Inter foi comandado pelo auxiliar Esteban Conde. Ele substituiu Paulo Pezzolano, que viajou para acompanhar as cerimônias de despedida de sua mãe, que morreu na quinta-feira. Os gols dos donos da casa foram de Leozinho, no fim da primeira etapa, e Viveiros, que retomou a liderança do Campeonato Brasileiro na tabela aí de goleadores. Com os resultados do sábado, Inter, e do domingo, o Inter foi para a 16ª colocação com 21 pontos. O próximo compromisso da equipe será contra o Flamengo, na próxima quarta-feira, às 19h30, no Beira-Rio, pela 21ª rodada da competição. Falando em 20ª rodada, vamos dar uma repassada aí nos resultados. O Santos empatou em casa com a Chapecoense em 2-2. Como nós já falamos, o Atlético do Paraná venceu o Inter por 2-0. Vasco e Mirassol empataram por 1-1. O Cruzeiro foi derrotado pelo Botafogo por 1-0, mais um empate em 1-1 entre Bahia e Corinthians. O Bragantino e o Coritiba empataram em 0-0, Grêmio e Fluminense também 1-1, Flamengo e São Paulo mais um 1-1, e nós tivemos também a vitória do Remo em cima do Vitória por 2-0, e o Palmeiras foi surpreendido. O líder Palmeiras perdeu em casa para o Atlético Mineiro por 2-1. A classificação tem na liderança o Palmeiras com 44 pontos. O Flamengo vem em segundo com 38, mas tem um jogo a menos. Em terceiro, o Atlético do Paraná com 36. O Fluminense é quarto com 33. O Red Bull Bragantino, 31 pontos, é o quinto. Bahia, sexto, com 31. Botafogo, sétimo, com 29. Atlético Mineiro, com 28, é o oitavo. Em nono está o Corinthians, com 28. Coritiba é décimo, com 27. Cruzeiro, 11º, com 27. São Paulo, 12º, com 26. Vitória tem 26 pontos, o 13º. O Santos tem 22, 14º, o Grêmio 15º, também com 22 pontos. Em 16º, o Inter com 21, o Vasco, primeiro time.

0: na zona de rebaixamento 21 pontos. O Remo também tem 21. A vitória do Remo chegou aí, fez com que a equipe chegasse junto a do Internacional e Vasco com 21. E o Mirassol, que tem um jogo a menos, está com 20. O Lanterna, a Chapecoense, com 10 pontos. Veja que o Santos se complicou diante da Chapecoense. Chapecoense que tem apenas 10 pontos. E o Santos conseguiu a proeza de empatar em casa em 2-2 com a Chapecoense. Brincadeira. A situação complicada dessas equipes. O Grêmio, por exemplo, tem 22 pontos. Mas para pular umas posições serão necessárias 2 ou 3 rodadas e torcer, por exemplo, para a Vitória, São Paulo, não pontuarem. Porque eles têm 26 pontos, começam a ficar muito atrás aí a dupla Grenal e que se cuide. O futebol gaúcho está realmente deixando a desejar. E a próxima rodada, a 21ª, teremos aqui, nós vimos primeiro o Internacional joga na quarta, mas tem São Paulo e Santos, aqui não tem o dia desse jogo, depois tem Atlético Mineiro enfrenta o Bragantino, Botafogo recebe o Grêmio, não sei a data desse jogo também, o Internacional aqui tem a data, que é quarta-feira, enfrenta o Flamengo no Beira-Rio, também na quarta-feira Mirassol e Remo, Mirassol e Remo jogam também, porque o Mirassol só vai jogar com o Grêmio no final de semana pela Copa do Brasil. Tem Fluminense e Bahia, Vitória e Palmeiras, Corinthians e Atlético Paranaense, Coritiba e Cruzeiro. A 21ª rodada. Uns jogos aí com datas e outros não tem data ainda definida pela CBF. Agora faltando 2 minutos para as 9. Isso de esportes, eu volto com mais destaques esportivos às 10h30 no Minuto Esportivo e depois às 11h30 no Atualidades. Bom dia, uma ótima segunda-feira a todos.
1: É isso então, Visão Geral fica por aqui nesta segunda-feira, de volta amanhã na programação da Brecia Mais. Segue música por aqui e daqui a pouquinho eu tô de volta porque hoje tem Manhã Mais.

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2: Bom dia, bom dia, bom dia, bom dia pra você! Tá começando Manhã Mais aqui na tua Brecha Mais. Manhã de segunda-feira, hoje 27 de julho de 2026, 9 horas 6 minutos, 18 graus.

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Em meio à correria da vida, é comum olharmos para as conquistas dos outros e nos compararmos achando que nunca somos bons o suficiente. Mas a verdade é que cada pessoa tem a sua própria história, o seu tempo e o seu valor. E o seu valor não depende da opinião de ninguém, nem do que você possui, nem dos erros que já cometeu. Valorize quem você é. Reconheça a sua força, as suas batalhas e a coragem que teve para continuar mesmo quando tudo parecia difícil. Cada cicatriz conta uma história de superação. Cada recomeço mostra o tamanho da sua determinação. Não permita que palavras negativas, críticas ou julgamentos façam você esquecer a pessoa incrível que existe dentro de você. Você tem qualidades únicas, talentos especiais e uma luz que ninguém pode substituir. O mundo precisa daquilo que só você pode oferecer. Lembre-se, a pessoa mais importante da sua vida é aquela que você vê todos os dias diante do espelho. Trate essa pessoa com carinho, respeito e amor. Acredite mais em si, confie na sua capacidade e nunca deixe que ninguém faça você se sentir menor do que realmente é.

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1: Bom dia, Beto. Pedindo música pra Terezinha, Zambiás e família. Menino da Canoa, bom dia pra vocês.

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3: Horas 23 minutos, uma é mais, tá de volta aqui na tua Brécia Mais 93.1 FM, manhã de segunda-feira, bom início de semana pra você, obrigada pela tua companhia, pela tua audiência, hoje segunda-feira 27 de julho, 18 graus é a temperatura, lembrando pra você que segue a promoção do bolo da Padaria Paludo para aniversariantes do mês de julho, ainda dá tempo de você participar, cadastrar aquela 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E claro, para participar também da programação aqui da tua Brécia Mais, esse é o Manhã Mais para você que tá chegando agora por aqui. Estamos juntos, eu e você, você e eu, até as 11h30, com muita música boa, você participando, mandando recadinho por aqui, curtindo a programação, curtindo muita música boa, novidades, lançamentos, aquela antiga que você também gosta de curtir, claro que toca por aqui. E por falar em lançamentos, novidades na programação, vem chegando eles que é da casa já, né? Garotos do Surungo, tem música nova já tocando por aí, claro que vai tocar no Manhã Mais. É a música Colhi Espinhos. E você que curtiu a música, claro, sempre pede, vai pedindo. Vamos apoiar a galera do Garotos do Surungo por aqui, porque é nosso, né? Então, vambora curtir a música nova deles. Garotos do Surungo, Colhi Espinhos.
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1: Felipe Araújo, de um jeito um tanto quanto diferente.

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0: 20 minutinhos faltando para as 10 horas da manhã desta segunda-feira. Bom dia para você! Começando mais uma semana por aqui no Manhã Mais. Muita música boa, você participando, mandando recadinho na companhia por aqui de Mercado Vian. 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E a gente segue a programação por aqui, você ligando, participando, homenageando aquela pessoa especial, cadastrando na promoção do bolo da Padaria Paludo no 3757-1259, 982-19-2727. E tem gente aniversariando hoje, ó. Bom dia, Tânia Valgoilós, de Três Coqueiro Baixo. Quero homenagear a minha irmã Tarciane Segolini, que está aniversariando no dia de hoje. A ela, saúde, felicidades. Ela que ama muito você. Coloque ela no sorteio do bolo. Tá participando, viu? Boa sorte pra você, Tarciane. Feliz aniversário. Muita luz, muita paz, muitos anos de vida. O Beto também tá participando por aqui. Mandou recadinho porque tem mais gente de aniversário hoje.
1: Bom dia, Rádio Brécia. Manda uma música. Parabéns pra Metilde do Teixeirinha. Ela quer participar do sorteio do bolo também, tá bom?
0: Tá bom, Beto. Obrigada pelo recadinho. Parabéns pra Metilde também participando por aqui do sorteio do bolo da Padaria Paludo. Muita saúde, muita paz, muita luz. Que Deus sempre abençoe. Vai ligando, vai participando, vai pedindo a tua na programação. Vamos juntos até às 11h30. Com muita música boa por aqui. Chegando na programação, então, Teixeirinha, parabéns! Especial pra Metilde, pra Tarciane e pra todos os aniversariantes do dia de hoje.

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Amanhã mais de volta aqui na tua Brécia Mais, manhã de segunda-feira, 27 de julho, 6 minutinhos faltando para as 10, 18 graus é a temperatura, o sol querendo dar as caras por aqui. Lembrando para você que o Manhã Mais vai até as 11 horas e 30, você pode participar por aqui, fazer parte da programação que é feito, claro, sempre especialmente para você e por você. Então contribui por aqui com o teu recadinho, com a tua música, com aquilo que você quer mandar pra gente, com mensagem também por aqui. Seja muito bem-vindo para participar no 3757-1259, no 982-19-2727. 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Últimos dias, então, para participar do aniversariante do mês de julho. 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E quem está participando por aqui é o Leandro dos Passos. Bom dia, Jéssica. Quero participar do sorteio do bolo da Padaria Paludo. Eu, Leandro dos Passos, fiz aniversário dia 21 de julho e Brenda Moraes, dia 22 do 7. Morro Seco, Nova Brécia, ele que também pediu Iguaria Campeira, vai tocar na programação. Vai ligando, vai participando por aqui, que o Manhã Mais, claro, não pode parar.

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3: Sim, é o Manhã Mais de volta aqui na tua Brécia Mais. Manhã de segunda-feira, hoje 27 de julho, 19 graus é a temperatura neste momento, segundo o Núcleo de Informações Hidrometeorológicas da Univates. A máxima prevista para hoje é de 26 graus e 70% de probabilidade de chuva para esta segunda-feira, para esse início de semana. 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Segue ligando, participando por aqui, mandando o teu recadinho, pedindo o teu som na programação no 3757-1259, no 982-19-2727. Quem tá participando aqui é a dona Isolete Vila, ela que mandou recadinho, ó. Bom dia, Jéssica. Isolete Vila coloca minha irmã Ieda Meneghetti para concorrer no sorteio do bolo. Ela esteve de aniversário no dia 25 de julho, no sábado. Toca pra ela a música Barquinha de Ouro. Ela que também tá desejando pra todos nós uma feliz e abençoada semana. Dona Isolete, obrigada pelo carinho, pela audiência. A mana Ieda tá participando da programação, viu? Um beijo pra vocês, boa sorte. E assim como as meninas, faça você também. Liga pra cá, manda recadinho, cadastra aquela pessoa especial na promoção do bolo da Padaria Paludo. E muito boa sorte pra você. Chegando Banda Universitária Barquinha de Ouro por aqui, porque pedido de ouvinte é sempre uma ordem. Pressão.

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7: Manhã Mais de volta aqui na tua Brécia Mais. Manhã de segunda-feira, ensolarada por aqui. Hoje, 27 de julho de 2026. 19 graus é a temperatura. 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E claro, vai participando por aqui, pedindo teu som, fazendo parte da programação no 37571259, no 982192727, pelas nossas redes sociais, Facebook, Instagram, Brécia Mais FM. Conta pra gente de onde você tá curtindo a programação, o que você tá fazendo aí do outro lado. Esteja você onde estiver. Em casa, no trabalho, viajando, levando a Brécia Mais na carona. Muito bom dia pra você.
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10: Vamos nessa, cadê a energia de vocês?

0: 29 minutos faltando para as 11. Bom dia.
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0: É hora de esportes no Manhã Mais desta segunda-feira, 27 de julho. 20 graus é a temperatura. José Paulo Valandro, bom dia.
2: Bom dia, Jéssica. Bom dia a todos do Manhã Mais da Brescia Mais FM desta segunda-feira. E o Inter começou o segundo turno como terminou o primeiro, ou seja, perdendo. A derrota por 2-0 para o Atlético Paranaense no sábado em Curitiba foi a quarta consecutiva no Brasileirão. E só não foi pior porque o Santos empatou em casa para o Lanterna Chapecoense, mas o suficiente para empurrar o Colorado para a 15ª posição. Os gols aconteceram em falhas defensivas do Colorado. No primeiro tempo, Juninho quis sair jogando, prensou a bola com o Leozinho e ela se ofereceu na frente do atacante que ganhou na corrida e chutou com força para fazer 1-0. No segundo tempo, as falhas defensivas se repetiram. Aos 15 minutos, Félix Torres recuou mal a bola para Anthony e Viveiros estava esperto. O artilheiro do campeonato driblou o goleiro e marcou seu 12º gol na competição. O Inter volta a campo na quarta-feira, no Beira-Rio, quando enfrenta o Flamengo pela 21ª rodada do Brasileirão. E o Grêmio não empolgou. Segue sem vencer na volta da Copa do Mundo, mas ao menos pontuou. Com gol do estreante Diego Caíto, no final, buscou empate com o Fluminense por 1-1 na noite de ontem na Arena, pela 20ª rodada do Brasileirão. Hulk havia aberto o placar de pênalti e nos acréscimos, Fábio evitou a virada gremista em uma cabeçada de Vila Sante rente à trave. Ponto somado, mas sem vencer. Com o resultado, o tricolor chegou aos 22 pontos e subiu para a 15ª colocação, superando o Inter na competição nacional. Agora a equipe gaúcha volta a campo na quinta-feira, às 19h, em Porto Alegre, no duelo de volta dos playoffs da Sul-Americana contra o Bolívar. Resultados da 20ª rodada do Campeonato Brasileiro da Série A. A Santos e Chapecoense 2-2, Atlético do Paraná 2, Inter 0, Vasco e Mirassol empataram em 1-1, o Cruzeiro perdeu em casa para o Botafogo por 1-0, Bahia e Corinthians também empataram em 1-1, o Bragantino e o Coritiba ficaram no empate sem abertura de placar, mais um empate entre Grêmio e Fluminense 1-1, Flamengo e São Paulo também empataram no Maracanã por 1-1. O Palmeiras foi derrotado pelo Atlético Mineiro por 2-1 e o Remo fez 2-0 em cima do Vitória. José Paulo Valandro no Minuto Esportivo da Brescia Mais FM. Mais esportes logo mais às 11h30 no Atualidades. Bom dia.
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4: É Manhã Mais de volta aqui na tua Bressa Mais. 22 minutos faltando para as 11. Segunda-feira, 27 de julho. 20 graus é a temperatura. 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Segue participando por aqui, mandando o teu recadinho, a dona Terezinha, o seu Elmo estão sempre sintonizados por aqui e ela mandou recadinho, ó. Bom dia, Jéssica, ótima segunda-feira para todos nós. Abraço, pode ser a música com a banda Alvorada. Daqui a pouquinho vai tocar na programação, viu? Um beijo para vocês, obrigada pelo carinho, pela audiência de sempre. Uma ótima manhã de segunda-feira para vocês. E você também pode participar por aqui, 3757-1259, 982-27-27-27, eu tô te esperando.

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1: 9 minutinhos faltando para as 11, Manhã Mais de volta aqui na tua Brécia Mais 93.1 FM. Muito melhor com você, na tua companhia, aí do outro lado. 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Fale com a Bruna. 3757-1259-982-19-2727 para você participar por aqui da programação. Manda teu recado, pede a tua. 21 graus é a temperatura. Pra

0: Obrigado, Diego. Vitor Hugo.
1: Obrigado, Bruno Marrone, por aceitar o convite e cantar essa moda linda.
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0: horas, 5 minutos, bom dia.
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0: Onze horas, 6 minutos, segue o Manhã Mais por aqui, manhã de segunda-feira, mais uma semana começando por aqui, hoje 27 de julho, 21 graus é a temperatura, na Companhia de Ótica Brilhos, no centro de Encantado. 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
5: Manhã Mais de volta aqui na tua Brécia Mais. Manhã de segunda-feira, 27 de julho. Agora 11 horas 16 minutos. 21 graus é a temperatura. 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E ainda dá tempo de você participar por aqui, mandar teu recadinho, pedir teu som na programação. Manhã Mais até às 11 horas e 30 minutos.
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1: É, saideiras por aqui, um beijo pra você, ótima segunda-feira, bom início de semana, amanhã mais, volta amanhã 9 horas, com muito mais música e informação pra você, e falando em informação, daqui a pouquinho eu tô de volta, porque às 11 horas e 30 minutos, tenho atualidades.
2: Tudo

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3: Bom dia, segunda-feira, 27 de julho de 2026. Começa agora na Brescia Mais FM o Atualidades. Agora são 11 horas 31 minutos e a temperatura é de 22 graus.
4: Bom dia, confira os destaques desta edição.
3: Incêndios na França e Espanha forçam retirada de mais de 300 mil pessoas.
4: Eleitorado feminino cresce e disputa a atenção de candidatos.
3: Mega Sena acumula e pagará 78 milhões de reais no próximo sorteio.
4: Defesa Civil alerta para risco de inundação em 7 rios. Do Rio Grande do Sul.
3: Catamarã do Guaíba volta a funcionar nesta segunda-feira.
4: E ainda na Arena, Grêmio empata em 1-1 com o Fluminense pelo Campeonato Brasileiro.
3: Brasil perde para a Turquia e amarga quinto vice na Liga das Nações Feminina de Vôlei.
4: Também as notícias regionais, locais, da segurança pública e previsão do tempo.
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4: A apresentação é de Jéssica Cor.
3: E José Paulo Valandro.
4: Programa Atualidades e vamos às notícias da área internacional.
3: Mais de 300 mil pessoas precisaram deixar suas casas na França e na Espanha devido ao avanço de grandes incêndios florestais pelo sudoeste da Europa. Na Espanha, ao menos uma pessoa morreu em Manises, na região de Valência. O fogo se espalhou rapidamente, favorecido pelo calor, tempo seco e ventos fortes. Na Espanha, cerca de 90 mil pessoas foram retiradas de suas casas diante dos incêndios que atingem Ávila e a região de Madrid e já consumiram aproximadamente 450 quilômetros quadrados. O governo espanhol mobilizou 2.737 profissionais, 426 veículos terrestres e 21 aeronaves, além de receber apoio de equipes da Grécia, Itália e Portugal.
4: 27 minutos faltando para o meio-dia, notícias nacionais.
3: A composição do eleitorado para a disputa de 2026 adicionou uma dose extra de relevância ao debate sobre o voto feminino, que registrou padrão diferente do masculino nas últimas duas eleições. Crescente a cada ano, a distância entre o número de mulheres e homens aptos a votar chegou 9 milhões e 100 mil pessoas. A maioria feminina favorece, em tese, o presidente Luiz Inácio Lula da Silva, que apresenta bons números no segmento e desafia candidatos como Flávio Bolsonaro, que vem acenando ao segmento. O aumento percentual das mulheres no eleitorado, fruto das mudanças demográficas do país, é chamativo, sobretudo quando se analisa a série histórica do Tribunal Superior Eleitoral. Em 2010, eram 5,1 milhões a mais na comparação com os homens. De lá para cá, portanto, a diferença quase dobrou. As eleitoras representam hoje 52,8% do total.
4: Nenhum apostador acertou as 6 dezenas do concurso 3.036 da Mega Sena, realizado ontem em São Paulo. Com isso, o prêmio acumulou e está estimado em R$ 78 milhões de reais para o próximo sorteio, marcado para amanhã, terça-feira. Os números sorteados foram 5, 12, 21, 33, 43 e 50. 92 apostas acertaram 5 dezenas, irão receber R$ 28.109 cada, e 7.263 apostas acertaram 4 dezenas e irão receber R$ 586,90 cada. Para o próximo concurso, as apostas podem ser feitas até às 20 horas, horário de Brasília, de amanhã, terça-feira, em qualquer lotérica do país ou pela internet, no site ou aplicativo da Caixa. A aposta simples com 6 dezenas custa R$ 6.
3: Faltando 25 minutos para o meio-dia, o Atualidades traz agora as notícias estaduais.
4: A Defesa Civil do Rio Grande do Sul atualizou ontem o aviso hidrometeorológico número 11, reforçando a previsão de um cenário de elevado risco meteorológico e hidrológico entre ontem, domingo, e a próxima quarta-feira. As condições indicam a ocorrência de tempestades severas, com chuva intensa e volumosa, rajadas de vento, queda de granizo e possibilidade de tornados em parte do estado, além do aumento do risco de cheias e inundações em diversos rios. Entre hoje e amanhã, terça-feira, o cenário se intensifica significativamente. A previsão aponta para tempestades severas com possibilidade de granizo de grande porte, rajadas de vento que podem superar os 90 km por hora e volumes elevados de precipitação. Em algumas localidades, os acumulados de chuva poderão ultrapassar os 100 milímetros em apenas 12 horas e superar os 200 milímetros em 48 horas, principalmente durante a terça-feira. Também permanece a possibilidade de ocorrência de tornados. Na madrugada de quarta, as instabilidades ainda atuam sobre o estado, mantendo condições para chuva forte, ventos intensos e queda de granizo, principalmente nas regiões Norte, Noroeste, Nordeste, Serra, Vales e Litoral Norte.
3: O serviço de catamarã, que faz a ligação entre Guaíba e Porto Alegre, voltou a operar normalmente nesta segunda-feira, após um hiato de 4 dias com as atividades paradas. Conforme a CATSUL, concessionária responsável pelo transporte, o cenário de navegação no Guaíba apresentou uma melhora considerável entre a jornada de sábado e a manhã de ontem. Com a normalização do percurso, a tabela horária será integralizada desde o início da semana. A primeira saída de Porto Alegre para Guaíba aconteceu às 5 horas e 50 minutos, ao passo que o fluxo opcional de Guaíba para Porto Alegre teve início às 6 horas e 20 minutos. As restrições haviam começado na tarde da última quinta-feira, momento em que a empresa detectou ameaças à segurança da navegação em decorrência da grande quantidade de entulhos acumulados pelas cheias dos rios tributários. Devido à persistência desse quadro desfavorável, o bloqueio do serviço acabou estendendo-se por toda a sexta-feira, o sábado e também no domingo.
4: Agora faltando 22 minutos para o meio-dia desta segunda-feira, 22 graus é a temperatura. Atualidades traz para você os destaques esportivos.
3: Jogando na arena na noite de ontem, em duelo válido pela 20ª rodada do Campeonato Brasileiro, o Grêmio empatou em 1-1 com o Fluminense. Com o resultado, o tricolor subiu para a 15ª colocação da tabela com 22 pontos. O próximo compromisso da equipe comandada por Luiz Castro será na quinta-feira em casa contra o Bolívar, em jogo de volta dos playoffs da Copa Sul-Americana. O Fluminense abriu o placar de pênalti com Hulk aos 19 minutos da segunda etapa e o Grêmio buscou empate aos 43 com Diego Caetano.
4: E o Brasil segue sem saber o que é levantar a taça da Liga das Nações Feminina de Vôlei. Na manhã de ontem, a seleção brasileira perdeu para a Turquia por 3-7-1 e ficou com a segunda colocação da competição. O Brasil começou o jogo vencendo o primeiro set por 25-23, mas viu a Turquia virar com parciais de 25-23, 26-24 e 25-21. A principal pontuadora da partida foi a turca Melissa Vargas, que fez 33 pontos, enquanto Ana Cristina foi quem mais pontuou pela seleção, com 25. Esse é o quinto vice do Brasil na competição, que segue sem conseguir levantar a taça. Foi o segundo colocado também em 2019, 2021, 2022 e 2025.
3: Faltando 20 minutos para o meio-dia, você está ouvindo Atualidades. E a seguir você acompanha as notícias da nossa região, da segurança pública, notas, avisos locais e previsão do tempo.

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1: Agora faltando 14 minutos para o meio-dia, atualidades de volta na Brecha Mais FM com oferecimento de Sicredi.
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2: Vamos agora às notícias regionais.
1: A sétima feira gastronômica Sabores de Arroio do Meio encerrou ontem com avaliação positiva de expositores, organizadores e visitantes. Pela primeira vez promovida ao longo de 2 dias, a programação ocupou a Rua de Eventos e a Praça Flores da Cunha e contou ao todo com mais de 30 expositores, atrações culturais, musicais e espaços dedicados ao turismo local. Promovida pela administração municipal, a feira reforçou a proposta de valorizar a gastronomia, a cultura e o empreendedorismo local, além de fortalecer Arroio do Meio como destino turístico regional. Durante o fim de semana, o público encontrou uma ampla variedade de produtos, como pães, cucas, pizzas, doces, chocolates, embutidos, cervejas artesanais, cafés e petiscos, além da participação de empreendedores e entidades ligadas ao turismo. Presidente do Conselho Municipal de Turismo, Marlise Fur, avalia que a feira ultrapassa a proposta gastronômica e se transforma em uma vitrine das potencialidades do município.
2: 12 minutos faltando para o meio-dia, notícias de Coqueiro Baixo.
1: A Prefeitura de Coqueiro Baixo, por meio do CRAS, convida todas as mulheres do município para participarem do evento de promoção e proteção das mulheres, um momento de diálogo, informação e fortalecimento da rede de apoio. A programação contará com a participação da advogada e palestrante Márcia Scherer, especialista em direito das mulheres, abordando temas relacionados à prevenção da violência, direitos e valorização da mulher. Será no dia 10 de agosto, a partir das 13 horas e 30 minutos, no CRAS de Coqueiro Baixo. Participe deste importante momento de conscientização. Juntas, fortalecemos o respeito, a igualdade e a proteção dos direitos das mulheres.
2: Programação do CRAS de Coqueiro Baixo, hoje, segunda-feira, dia 27, tem encontro do Dia dos Avós no CRAS, a partir das 13 horas e 30 minutos. Amanhã, dia 30, que é quinta-feira, tem oficina de gaita. Dia 31 de julho, melhor idade ativa às 13 horas e 30 minutos. E no sábado, 1º de agosto, baile da terceira idade em Nova Brécia, saída do transporte às 12 horas e 45 minutos em frente ao CRAS. Garanta a sua vaga.
1: Está chegando a hora do primeiro sorteio da campanha Nota Premiada 2026 de Coqueiro Baixo. É dia 31 de julho, às 13 horas e 15 minutos, no saguão da Prefeitura Municipal. Serão sorteados 2 vales de R$500 em dinheiro. Ainda dá tempo de trocar suas notas fiscais e participar. Valorize o comércio local. Peça CPF na nota e concorra.
2: A Administração Municipal de Coqueiro Baixo, por meio da Emater, informa que estão sendo realizadas encomendas de mudas de batata doce. O valor é R$ 2,50 por muda, fornecidas pela FUBRA, com diversas variedades disponíveis. O prazo para pedidos é até sexta-feira, 31 de julho. Os interessados devem realizar a sua encomenda junto à Emater de Coqueiro Baixo.
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2: A Emater informa que estão abertas as encomendas de mudas de batata doce com pedidos até o dia 31 de julho. Os interessados devem fazer a solicitação presencialmente nas terças e quintas-feiras ou pelo telefone 519-9706-0273.
1: Faltando 9 minutos para o meio-dia, o Atualidades traz as notícias da segurança pública e do trânsito.
2: A Empresa Gaúcha de Rodovias, a EGR, anunciou que vai liberar a passagem de ambulâncias pela ponte da Barra do Guaporé, na divisa entre Encantado e Mussum, na ERS 129. A estrutura está interditada em função das avarias ocasionadas pela enchente. Duas ambulâncias da EGR permanecerão no local 24 horas, formando uma barreira para impedir o acesso de outros veículos.
1: Vamos agora à agenda de festas.
2: A Associação Hospitalar São João Batista convida toda a comunidade para participar do seu tradicional almoço beneficente, que já tem uma nova data. Será no domingo 27 de setembro. Será um dia especial de confraternização, solidariedade e apoio ao Hospital São João Batista. Além de um delicioso almoço, o evento será uma oportunidade de fortalecer uma instituição que cuida da saúde e da vida de toda a nossa comunidade. Sua presença faz a diferença. Reúna a família, convide os amigos e participe desse grande gesto de solidariedade.
1: Os festeiros, juntamente com a comunidade de Sagrada Família Nova Brécia, convidam a todos para a sua tradicional festa, que será realizada no dia 2 de agosto, domingo. Programação: às 10 horas e 30 minutos, Santa Missa. Ao meio-dia, almoço servido nas mesas com carnes de res, ovelha, galeto, salsichão e saladas diversas. À tarde, continuam os festejos com jogo da roleta e música a cargo do DJ Giovanni De Lazari. É domingo, 2 de agosto, festa em Linha Sagrada Família Nova Brécia.
2: E a comunidade de Linha Garibaldi, Coqueiro Baixo, convida a todos para a festa do padroeiro São Caetano neste domingo, 2 de agosto. Às 10 horas e 30 minutos, Santa Missa. Ao meio-dia, almoço com churrasco no estilo espeto corrido, com carnes de res, ovelha, porco, frango, salsichão, pão, cuca, saladas diversas e sobremesa de cortesia. À tarde, jogo de roleta, rifas e baile com a animação do musical Festigma. Não perca, é neste domingo, 2 de agosto, festa em Linha Garibaldi, Coqueiro Baixo.
1: Faltando 6 minutos para o meio-dia, o Atualidades traz a previsão do tempo com oferecimento de AgroShop Carbone. 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
2: Hoje, segunda-feira, o sol ainda aparece entre nuvens em alguns momentos, mas no decorrer do período, o avanço de uma área de baixa pressão sobre o estado favorece o aumento da nebulosidade e a ocorrência de pancadas de chuva, que podem ser moderadas em algum momento e vir acompanhadas de temporais isolados com raios, rajadas de vento e eventual queda de granizo. As temperaturas permanecem amenas e agradáveis ao longo do dia. A máxima prevista para hoje pode chegar aos 26 graus.
1: Amanhã, terça-feira, a área de baixa pressão permanece atuando sobre o sul do Brasil. É associada ao transporte de umidade, mantém o tempo instável no vale. A nebulosidade predomina durante o dia e ocorrem pancadas de chuva frequentes, que podem ser moderadas a fortes em alguns momentos. Há condições para temporais isolados, acompanhados de rajadas de vento moderadas a fortes, descargas elétricas e eventual queda de granizo. As temperaturas apresentam pouca variação e permanecem amenas durante grande parte do dia. A mínima prevista é de 17 e a máxima não deve passar dos 23 graus. Em Nova Brécia, o tempo apresenta-se estável, predomínio do sol. A com nebulosidade variável, a temperatura é de 23 graus e a umidade relativa do ar em 68%.
2: O Atualidades fica por aqui.
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2: Próxima edição amanhã às 11 horas e 30 minutos.
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1: Boa tarde.
2: Boa tarde.

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De novo, hoje segunda-feira, 27 de julho, tudo certo com você? Espero que esteja. Diego Martini por aqui te fazendo companhia, comecinho da tarde. Temperatura de 23 graus neste momento, tempo parcialmente nublado. Mas previsão indicando que teremos o retorno da chuva nas próximas horas aqui para a nossa região. 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Patrocinador aqui, do Vale a Pena Ouvir de Novo, até a uma da tarde. E você participa com a gente também. Bom almoço, bom descanso, bom começo de tarde. Uma ótima segunda, boa semana para todos nós. Bora começar, Vale a Pena Ouvir de Novo? Bora lá, aumenta o volume. 12:04.

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4: Vamos lá, seguindo em frente aqui na Brécia Mais FM, muito melhor com você. Vale a pena ouvir de novo, né? A gente mata na saudade e recordar músicas do passado na 93.1, temperatura 23 graus neste momento. Nebulosidade variada, aumentando inclusive, né? Previsão aí de pancadas de chuva, principalmente da tarde para a noite, madrugada dentro aqui para a nossa região. Seguindo em frente, meio-dia 17, não perde a hora.

0: Agora faltando 29 para uma. Boa tarde.
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0: Seguindo em frente com Vale a Pena Ouvir de Novo, na Brécia Mais, 28 minutos, faltando agora para a uma. Temperatura, vamos ver, 20 graus. Não, 23, né? 23, não 20. É, 23 graus neste momento aqui em Nova Brécia. Nebulosidade aumentando, escurecendo também. Previsão de chuva para essa tarde, especialmente tarde para noite e madrugada. 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Tá rolando a promoção aniversariantes do mês de julho. Você que faz aniversário, dá tempo ainda, né? Quem não participou, manda nome do aniversariante, data do aniversário e o telefone para contato.

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3: Seguindo em frente, Vale a Pena Ouvir de Novo aqui na Brecha Mais, faltando 13 minutos para uma, 13 para uma. Uma ótima tarde para você na companhia, na sintonia com a gente, né? Onde quer que esteja, a gente segue por aqui com Sally Campello, Banho de Lua.
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Na Brense Mais FM, Black Box por aqui, fechando Vale a Pena Ouvir de novo nesta segunda, 27 de julho. Agradecendo a você, companhia e sintonia. Amanhã tem mais, amanhã tem mais. Vale a Pena Ouvir de novo amanhã, de volta ao meio-dia. El Símbolo pra fechar já já, misturadão.

0: Brescia mais 1:05. Boa tarde.
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0: Oi, gente, boa tarde. Começando o Misturadão na Brescia Mais FM, 1:07. Temperatura de 23 graus neste momento. Vem comigo até as 3, hein? Te fazendo companhia aqui na melhor Brescia Mais.

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4: Muito bem, seguindo em frente com o Misturadão aqui na Brência Mais FM. Agora 1h21, 23 graus a temperatura. Vamos seguindo em frente até as 3. Muita música no seu rádio nessa tarde. Vai participando também, né? Claro que pode. 3757-1259, 98219-2727. Também você participa por aqui através do nosso WhatsApp. Seguindo com San Marino por aqui no Misturadão. 21.

0: Faltando 27 para as duas.
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0: Vamos seguindo com o Misturadão. Faltando 25 para as duas. 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Aproveite essas e outras ofertas no Taline. 24 para as 2. Estação Fandangueira.

0: Animação Mais, por aqui a banda, melhor o Grupo Portal G3, né? Grupo Portal G3, os nativos e Estação Fandangueira.
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0: 2:02, uma ótima tarde, 23 graus a temperatura.
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6: Seguindo por aqui com o Misturadão, a partir de agora no oferecimento Loja Ponto Econômico, ponto certo da economia. 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
5: Vamos lá, a música não para aqui no Misturadão, agora 2h18, 23 graus a temperatura, vamos seguindo em frente por aqui até as 3, Misturadão, agora tem Passarela.

0: obrigado, gente.
1: Que maravilha.
0: Deus abençoe cada vez mais os caminhos dessa banda, viu? Vocês merecem todo o sucesso que vocês têm. Somos fãs. Bom demais, viu?
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0: Bressa é mais 2h28.
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0: Seguindo com o Misturadão na Brecha Mais, agora 2h30, no crescimento por aqui, loja Ponto Econômico, olha só, hein, toda a coleção masculina com descontos que variam de 10 até 50%, até metade do preço, isso mesmo, passa e confere a loja Ponto Econômico aqui no centro de Nova Brécia. 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Tempo se armando, tem chuva por aí, né? E você, claro, com uma chuva de músicas no seu rádio. Daqui a pouquinho tem Conexão Pop e depois, no final da tarde, tem o Bailão da Mais. É só música boa pra você na audiência com a gente. Vamos que vamos! A música não para de jeito nenhum.

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Brecha Mais FM, Mulher Segura, Luan Santana, aqui na programação. Continuando por aqui o Conexão Pop na Brecha Mais.

também aqui na programação, Brescia Mais FM, banda Modelo. Antes teve também Jean Giovanni, Bruno e Marrone na programação Brescia Mais.

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3: Muito bem, já de volta aqui na programação, Brecha Mais FM. Muito melhor com você, né? Conexão Pop. Passou, agora a gente vai então para o Bailão da Mais aqui na Brecha Mais FM. Muito melhor com você, valendo demais aí a sua companhia. 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E também AgroShop Carbone em Coqueiro Baixo, em Relvado, em Lópolis. 3757-1259, WhatsApp 982-19-2727. Para você ligar, participar, pedir sua música, mandar alô e, claro, né? Participar aqui da nossa programação que está começando a partir de agora.
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3: Estação Fandangueira.

0: na Brecia Mais FM, muito melhor com você. É a banda universitária, teve ainda Alan e Aladim e também a Estação Fandangueira, a nossa programação. Simbora, moçada, seguindo por aqui, agora tem intervalinho. Na sequência tem muito mais música.
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4: É isso aí, moçada. Bailão da Mais. 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
4: É o Bailando a Mais, trazendo Luiz Marenco.

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0: agora 5h25.
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0: Muito bem, falando agora de esportes, né, aqui na programação Brescia Mais FM, muito melhor com você. As últimas informações aí com relação, né, ao esporte é de que o Diego Caíto é apresentado após gol na estreia aí pelo Grêmio. Foi apresentado muito bem, o lateral teve passagem pelas categorias de base do Tricolor, né? Autor do gol aí de empate do Grêmio, então, contra o Flamengo, o Diego Caíto foi apresentado oficialmente no início da tarde desta segunda-feira, lá no Centro de Treinamentos Presidente Luiz Carvalho. O lateral direito entrou em campo aos 23 minutos do segundo tempo na arena. Ele precisou de 20 minutos para balançar as redes após receber lançamento e contar aí com um desvio da zaga para encobrir o goleiro. Aos 22 anos, se profissionalizou no Goiás, mas antes teve passagem pelas categorias sub-13 do Tricolor. Na época, o Clube Gaúcho contava com jogadores renomados, né, para a posição, como Léo Moura e o Edilson. Agora, de volta ao Grêmio, o jogador projeta aproveitar então a oportunidade para marcar seu nome na história do clube. Diego Caíto chega ao Tricolor inicialmente por empréstimo até o final deste ano. Para concretizar o negócio, o Grêmio desembolsou 3 milhões de reais por 30% dos direitos econômicos do lateral. No final de dezembro, o Tricolor precisará pagar mais 2 milhões de reais para ter mais 20% dos direitos econômicos do atleta. Com isso, ele vai assinar em definitivo com o clube gaúcho, então. E Caleb é apresentado ao Internacional. É, meu. Então, olha só, o Caleb tá chegando. Quem sabe vai dar um fôlego aí pro Inter, né? O Inter que apresentou aí o meia Caleb hoje, atleta que chega ao Colorado, então, por empréstimo com o Fortaleza até junho de 2027. Registrado no BID, o jogador já está integrado ao elenco e é opção aí para o técnico Paulo Pezzolano para a partida de quarta-feira contra o Flamengo. Chegando aí ao clube em um momento de pressão devido ao desempenho no Brasileirão e o risco de rebaixamento, o meia disse estar ciente da importância do segundo semestre. Com passagens pelas categorias de base do São Paulo e pelo Atlético Mineiro, o jogador de 26 anos foi campeão brasileiro e da Copa do Brasil em 2021. No Fortaleza, desde 2023, o meia disputou a Libertadores e a Sul-Americana, além de ter passado também pelo futebol europeu no ano passado, durante empréstimo ao Alavés da La Liga. Muito bem. São reforços aí que a dupla Grenal, né, estão trazendo, hein? E risco de rebaixamento aí de Inter e Grêmio, né? Como é que tá? O retorno do brasileiro começou com o Grêmio empatando em casa em 1-1 diante do Fluminense, com o Inter perdendo como visitante para o Atlético por 2-0. Segundo dados do Departamento de Matemática da Universidade Federal de Minas Gerais, os dois times gaúchos têm mais de 40% de possibilidade de rebaixamento. Já segundo o site Chance de Gol, as possibilidades de rebaixamento do Inter passaram a ser de 36,4% e as do Grêmio, 21,6%. Aí a informação para você, aqui na programação então da Brescia Mais FM, Minuto Esportivo.
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2: Muito bem, de volta aqui na programação, Brécia Mais FM, muito melhor com você, Sicredi, gente que coopera, cresce. 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E esta chuva aí, hein, meu? Cada relâmpago e cada trovão, hein? É pra chover bastante aí, né? Segundo as informações da meteorologia, né? E o alerta, inclusive, não é só aqui no Vale do Taquari, mas também em outros locais aqui do estado, com previsão de novas chuvas, sistema de comando de incidentes é ativado, por exemplo, lá no Vale do Caí, hein? Posto de comando regional a funcionar em São Sebastião do Caí, com uma base avançada na ERS 122. É, meu, problemas causados aí pelas chuvas cheias de rios. Estamos aí com o problema da ponte ali, né, entre Encantado e Mussum agora. Tá, né, não é fácil, viu, a situação do vivente aí, né, tá mais complicada, viu. Inclusive, só para você ter uma ideia aqui, ó, foi feito um estudo apresentado aí, né, as autoridades. Deixa eu pegar aqui direitinho a informação para você que está sintonizado aqui na Brécia Mais FM, né? Para deixar você por dentro de tudo, enfim, né, para acompanhar aqui então na programação da Brécia Mais FM. Feito um estúdio para construção ali de uma ponte baixa. Uma ponte seca, né, como se diz, ali entre Encantado e Mussum, tá? E a informação é de que autoridades aí já estão, quem sabe, né, se preparando para esta questão aí. Então, o que falta aí agora é um pouco de vontade também, né, e interesse para que se possa fazer aí, então, uma ponte seca, quem sabe, ali para passagem de pedestres e também de pessoas, né, com um veículo. Então, esta é a questão aí, viu? É a programação aqui da Brécia Mais FM, deixando você por dentro de tudo aí, né? Então, vamos lá, moçada, vamos ver se dá possibilidade, né, da construção de uma ponte seca ali, o quanto antes, para aí sim, então, né, poder o pessoal transitar de um lado pro outro, né, com ao menos aí um pouco de segurança. Então vamos aguardar aí mais um pouquinho, porque esta interdição, ela continua e afeta a vida de muita gente, afeta a vida de muitas pessoas aí, também até na questão da produção, empresas aí, né, que terão prejuízos com a interdição aí desta ponte, né? Então vamos aguardar para ver da possibilidade, quem sabe, né, de nós termos aí, então, uma ponte baixa, né, ali no feita ou construída aí o quanto antes. Aquela ponte do exército, né? Pode ser. Agora com novas cheias aí que estão previsto, aí já complica um pouco mais, né? Barbaridade. Mas enfim, vamos aguardar para ver. O estudo já foi feito, parece que foi apresentado já às autoridades locais e também estaduais. Então a gente fica no aguardo para ver então como é que vai ficar esta questão, esta situação agora, né, aqui na região então do Vale do Taquari. Brécia Mais FM, informação e música na sua tarde. Valendo demais aí, né, a sua companhia. 3757-1259, WhatsApp 98219-2727. Ligue, participe, manda alô. Abraço também, curta aqui na nossa programação. 24 minutos faltando para 6 da tarde agora. 24 minutos para 6. E você sintonizado aqui na Brescia Mais FM, acompanhando, né, a Brescia Mais até às 7 com o Bailão. E muita música ainda para rolar aqui na programação, tá certo? Vamos seguindo com mais música agora para você. Vem aí o JM Briguinha.

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1: Ok, já de volta então na programação, Brescia Mais FM. Muito bem, tempo encoberto, nubladaço por aqui, né? E a gente dá sequência na Brescia Mais, o bailão. 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
1: Muito bem, no Bailão da Mais, Alain Aladim, dói cotovelo, dói.

0: agora, né? Banda Modelo na programação aqui da Brescia Mais FM, muito melhor com você.
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2: Diz, não te assusta, meu amigo, que isso é a peste do bagual. Esfolado das maneias, até cortado do buçal. Costeado do maneador e sujeito do bocal. Entende?
3: É, então...

Muito bem, na Brescia Mais, São Francisco, vestido azul, fechando a primeira hora aqui do nosso Bailão da Mais. Vem aí, hora da Ave Maria.

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2: Boa tarde, queridos filhos e filhas. Que a paz do Senhor esteja com você. E vamos juntos nesta tarde pedir a Deus Nosso Senhor as graças que tanto necessitamos. Qual a intenção que te faz agora e disposto a rezar? Diga para Deus: Senhor, estou precisando tanto desta graça. Me dê discernimento, me dê luz. Por isso a oração. Vamos juntos, com fé, com confiança. Em nome do Pai, do Filho e do Espírito Santo. Amém. Senhor Deus, ao chegar esta tarde, queremos pedir por todos aqueles que se recomendaram às nossas orações, mas de modo especial, Senhor, rezar pelos doentes. Senhor, a gripe nos amedronta, há vítimas. Pedimos por aqueles que estão desprovidos de condições financeiras, aqueles que estão desprovidos de esperança. Nossa Senhora da Saúde, junto a Deus intercedei pelos doentes, consoladora dos aflitos. Sede a esperança daqueles que não têm a quem recorrer. Nossa Senhora da Saúde, orientai que os cientistas encontrem a cura deste mal, que os médicos possam dar assistência necessária aos doentes. E rezamos também por nós, Virgem Maria, livrai-nos deste perigo. Como fruto desta Ave Maria, oferecemos por todos os doentes, principalmente aqueles que estão passando por profunda provação, que esperam uma cirurgia ou estão esperando a cura de seus males. Ave Maria, cheia de graça, o Senhor é convosco. Bendita sois vós entre as mulheres, e bendito é o fruto do vosso ventre, Jesus. Santa Maria, Mãe de Deus, rogai por nós, pecadores, agora e na hora de nossa morte. Amém.
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0: Vamos lá com o Bailão da Mais aqui na programação Brécia Mais FM. 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Manda um abraço aqui pro Walter Bortoncello, tá ligadão aqui na programação. Alô, Walter. Aquele abraço, obrigado aí pela sintonia, tá? 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Vamos nessa, moçada. Por aqui, né, o Bailão da Mais, que continua. Muita música legal pra quem tá sintonizado aqui.
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0: Aí, trazendo Banda Verde com...

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3: Ok, seguindo por aqui, vamos agora ir para a previsão do tempo. Meteorologistas prevêem bastante chuva aí para os próximos dias aqui na região, né, do Vale do Taquari. Tá? Vamos ver aqui como é que tá a questão do tempo, né? Conforme o núcleo de informações hidrometeorológicas da Univates. Aqui para esta semana ainda, deixa eu ver, temperatura vai ficar aí praticamente igual, né? Com mínimas altas e em torno aí dos 15, 16 e as máximas chegando aí aos 22, 23 graus aqui na parte mais alta do vale. Então a chuva deve persistir também durante a noite. Amanhã, terça-feira, área de baixa pressão permanece atuando sobre o sul do Brasil e a chuva vai persistir. Para amanhã, 40 milímetros de chuva aqui no Vale. Já para quarta-feira, 25 milímetros. Na quinta-feira, vai diminuir um pouco, 10 milímetros de chuva. E na sexta-feira, não tem previsão de chuva. Já para o sábado, 35 milímetros e domingo, 25 milímetros de chuva, então, aqui na região do Vale do Taquari, ok? E para o estado aí, outras partes, né, do estado do Rio Grande do Sul, vamos ter então aí granizo e a chuva, né, que deve persistir. E olha só, o governador, inclusive, gravou um vídeo hoje à tarde, falando sobre a questão de prevenção através da Defesa Civil, né? Que detalhou a previsão de inundações em parte do estado nos próximos dias. Na outra semana, o governador havia lançado um vídeo nas redes sociais com algumas projeções, né? Mas foi tudo ao contrário. Agora ele vem de novo. Só que agora falou o seguinte: protegemos mais gaúchos do que erramos, do que éramos capazes de fazer antes, afirmou Leite em coletiva sobre as chuvas, né, aqui no estado do Rio Grande do Sul. Então, o governador vem novamente aí gravando vídeo e diz que, além de apresentar o balanço das ações de prevenção e resposta, Defesa Civil detalhou previsões de inundações em parte do estado, então, nos próximos 10 dias, hein? Diagnósticos aí para os próximos 10 dias. A projeção oficial indica significativos volumes de chuva acumulados em um curto espaço de tempo em diversas regiões gaúchas. Durante a abertura, o governador Eduardo Leite destacou que, mesmo com a prevenção realizada pelo estado, não é possível impedir todos os transtornos. E o encontro também contou com a presença, né, do prefeito lá de Porto Alegre, Sebastião Melo, e de representantes de associações da região metropolitana. A previsão, na reunião, a Defesa Civil alertou para o avanço de uma frente de instabilidade vinda da Argentina em direção ao centro-oeste do estado do Rio Grande do Sul. Então, as autoridades reforçaram que as projeções representam um cenário disponível no momento e, por isso, exigem monitoramento contínuo. Além do panorama meteorológico, os gestores concordam que houve um nítido avanço na capacidade de prevenção, monitoramento e resposta rápida em comparação aos eventos vividos em 2024. Previsão do tempo, então, para você, que na programação, né, da Brescia Mais FM, muito melhor com você.
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1: Vamos lá então, seguindo aqui na programação da Brescia Mais FM.

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1: Quase 100 famílias ainda permanecem no abrigo do Parque do Imigrante em Lajeado, em função das cheias do Rio Taquari. E ainda, a recorrência de chuvas nos próximos dias não indica inundação no Taquari, diz governador do estado, Eduardo Leite. Prefeitos da região alta do Vale discutem instalação de ponte provisória do Exército após interdição de ponte entre Encantado e Mussum. Chuva avança e Vale do Taquari segue em alerta para temporais nos próximos dias. Olha, quase 100 famílias ainda continuam instaladas no Parque do Imigrante no município de Lajeado. O boletim atualizado pela Prefeitura na manhã de hoje aponta que 268 pessoas ainda não retornaram para suas casas. Algumas delas não foram devido à própria Prefeitura, né? E membros da Defesa Civil solicitarem a permanência, então, dos mesmos junto ao parque. Caso ocorra uma nova cheia, eles não precisarão novamente remover os seus pertences. No boletim, na manhã de hoje, 96 famílias ainda permaneciam no parque, totalizando, portanto, 268 pessoas. Prefeitos da região alta do Vale se reuniram para tentar encontrar uma solução na ponte entre Encantado e Mussum. A possibilidade de instalação de uma ponte provisória do Exército surge como uma das alternativas para restabelecer a ligação entre Encantado e Mussum após a interdição da ponte sobre o rio Guaporé. O tema será agora levado pelos prefeitos à Associação dos Municípios do Alto Taquari, ao governador Eduardo Leite, em reunião hoje, portanto, vai iniciar logo esta reunião para a apresentação desse projeto em Porto Alegre. A estrutura permanece fechada desde sexta-feira. Conforme o prefeito de Dr. Ricardo e presidente da AMAT, Álvaro Giacobo, técnicos e engenheiros hoje pela manhã acompanharam a situação e, segundo ele, há preocupação aí com o comprometimento de um dos pilares e com risco de agravamento dos danos e dos demais pilares caso a estrutura continue sendo utilizada por veículos pesados. Uma definição deve ser buscada durante o encontro, portanto, com o governador Eduardo Leite. E em recorrência de chuvas programadas para o estado do Rio Grande do Sul, o governador do estado, Eduardo Leite, em uma reunião que ocorreu hoje na capital durante a tarde, ele afirmou que as projeções meteorológicas disponíveis neste momento não indicam risco de inundações nos próximos dias no Rio Taquari, mas reforça que o cenário pode sofrer alterações conforme a evolução das condições climáticas. Segundo ele, o monitoramento é contínuo e eventuais mudanças serão comunicadas à população. É a mesma coisa do dizer, olha, se não chove, não vai ter água. Se chover, a chuva cai. Coisa dessa natureza, né? Ao comentar a situação da região do Vale do Taquari, Leite destaca que os dados atuais apontam um cenário de atenção. Pois é, né? E segundo as informações de meteorologistas, a semana começa com o retorno da instabilidade ao Rio Grande do Sul e a tensão redobrada no Vale. A previsão indica que áreas de chuva avançam sobre a região ao longo desta noite, inclusive com possibilidade de temporais isolados. Chuva forte Em curto intervalo de tempo, descargas elétricas, rajadas de vento e queda de granizo. Os maiores acumulados de chuva devem ocorrer entre a noite desta segunda e o dia de amanhã, terça-feira, mantendo o risco de novos transtornos e exigindo monitoramento constante. No Vale do Taquari, a orientação é acompanhar as atualizações dos órgãos oficiais e evitar deslocamentos durante a ocorrência de temporais. A combinação entre o solo encharcado, a previsão de novos volumes de chuva e a possibilidade de eventos localmente severos mantém a região em estado de atenção nas próximas horas. 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
0: É o Bailando a Mais pra você. 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

0: Vamos lá para mais um intervalinho, a gente volta já já. Trazer também os números da Loteria da Sorte. Fique ligado aqui.
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5: 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Alô, Alessandro Turra, canta com a gente.
6: Alô, Joe, cantar já é bom demais. Imagina com os amigos. Vamos nessa.

0: Muito bem, tchê, garotos, aqui na Brécia Mais. Muito melhor com você, né? Vamos trazendo agora então os números da Loteria da Sorte, a extração desta segunda-feira. Hoje é dia 27 de julho. Vamos lá conferir comigo aqui então os números de hoje. Vamos ver se tá, atualizou, tá ok, tudo certinho. Olha aí. Quinto prêmio Loteria da Sorte, 1017. 1.017, 1017. Quarto prêmio, 6.489. Meia dúzia, ponto 489. 6.489. Terceiro prêmio, 9.312. 9.312, 9.312. Segundo prêmio, 7.388. 7.388, 7.388. Primeiro prêmio, 9.987. 9.987, 9.987 é o primeiro prêmio da Loteria da Sorte para você aqui na Brécia Mais FM. Muito melhor com você.
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0: Bom, valeu demais aí a sua companhia.
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0: Vem aí na sequência, né? A voz do Brasil pra você que tá ligado e acompanhando a programação da Brécia Mais FM. Valeu, gente. Vem aí então a voz do Brasil. Uma ótima noite. Até amanhã pela manhã, bem cedinho, aqui na Brécia Mais. Grande abraço.

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3: Está no ar a Voz do Brasil. As notícias do governo federal que movimentaram o país no dia de hoje.
4: Olá, boa noite.
2: Boa noite para você que nos acompanha em todo o país.
4: Segunda-feira, 27 de julho de 2026.
2: Vamos aos destaques do dia.
4: Estatuto da Igualdade Racial completa 16 anos.
2: Um marco legal no fornecimento de direitos e geração de oportunidades.
4: E quem conversa com a gente sobre os avanços da lei é Bárbara Oliveira, secretária executiva do Ministério da Igualdade Racial.
5: O Estatuto, ele fez um processo de trazer como responsabilidade para o Estado brasileiro a obrigação de enfrentar o racismo nas suas políticas, nas suas ações.
2: Proteção no ar.
4: Na hora de escolher o que as crianças assistem e jogam, a classificação indicativa é a maior aliada de pais irresponsáveis.
6: A classificação indicativa leva em conta se a produção exibe cenas de violência, se há conteúdo sexual ou de nudez, ou se faz uso ou referência a drogas lícitas e ilícitas.
2: Cultura.
4: Teatro Amazonas em Manaus e o Teatro da Paz em Belém são reconhecidos como patrimônio cultural do mundo. Luana Karen.
7: Os teatros passam a figurar juntos na lista do patrimônio mundial cultural da Unesco, com o nome Teatros da Amazônia.
2: Hoje na apresentação da Voz do Brasil, Mariana Jungmann e Luciano Seixas.
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2: Brasil e Coreia do Sul assinaram 5 memorandos de cooperação nas áreas de educação, energia, tecnologia industrial, atividades espaciais e esportes.
4: Os documentos foram assinados durante a visita do presidente sul-coreano Lee Jae-myung ao Brasil.
2: Os dois países vão fortalecer a cooperação em atividades espaciais pacíficas, biocombustíveis e energia limpa, intercâmbio entre universidades e atletas e incentivo à pesquisa e inovação.
4: Brasil e Coreia do Sul também retomaram as negociações para um acordo comercial entre o país asiático e o Mercosul.
2: Em 2025, o intercâmbio comercial entre os dois países chegou a 11 bilhões de dólares. O Brasil também abriga a maior comunidade coreana na América Latina.
4: A campanha Julho Verde chama a atenção para a importância do diagnóstico precoce do câncer de cabeça e pescoço.
2: Feridas na boca que não cicatrizam, rouquidão persistente e caroços no pescoço são alguns dos sinais que não devem ser ignorados.
4: Saiba como prevenir a doença na reportagem.
8: Uma ferida na boca que não cicatriza, rouquidão prolongada ou um caroço no pescoço. Sintomas que muitas vezes são ignorados, mas que podem ser sinais de alerta para o câncer de cabeça e pescoço. Foi o que aconteceu com a aposentada Karina Oliveira Souto, de Brasília. Hoje, em tratamento, ela transforma a própria experiência em um alerta para que outras pessoas não adiem a procura por atendimento.
9: O câncer não espera. Hoje, quanto mais você descobrir esse diagnóstico mais rápido, melhor sua chance de cura.
8: Segundo o INCA, o Instituto Nacional de Câncer, o Brasil deve registrar mais de 780 mil novos casos de câncer por ano até 2028. Desse total, cerca de 40 mil serão de câncer de cabeça e pescoço. O problema é que a maioria ainda é diagnosticada tardiamente. E é justamente para mudar essa realidade que a campanha Julho Verde reforça um alerta. Identificar os sintomas cedo pode aumentar as chances de cura. O câncer de cabeça e pescoço reúne tumores que atingem regiões como boca, garganta, laringe, nariz, tireoide e pele da face e do pescoço. Entre os principais fatores de risco estão o tabagismo, o consumo de bebidas alcoólicas e a infecção persistente pelo HPV. Quando descoberto precocemente, as chances de sucesso do tratamento aumentam e o risco de sequelas diminui, explica Isabela Costa Santos, chefe substituta do setor de cirurgia de cabeça e pescoço do INCA.
10: É importante a gente entender que quanto mais cedo essa doença é diagnosticada, melhores são os resultados. Em qualquer lugar do mundo, se você pode tratar um tumor no estágio inicial, nós estamos falando de índices de cura muito melhores, né? E altos.
8: A prevenção passa por hábitos saudáveis, alimentação equilibrada, higiene bucal, prática de atividade física, proteção contra o sol e vacinação contra o HPV, oferecida pelo SUS para crianças e adolescentes na faixa indicada pelo Programa Nacional de Imunizações. E a vacinação é um grande aliado no combate à doença, destaca o secretário de Atenção Especializada à Saúde do Ministério da Saúde, Mozart Júlio Tabosa Salles.
11: Então, a vacinação contra HPV é fundamental para a prevenção do câncer de cabeça e pescoço, principalmente das doenças laringeais. Precisamos trabalhar isso e fazer de maneira muito efetiva. E isso é fundamental. O Brasil já tem hoje 82%, 83% de cobertura entre as meninas, cerca de 60%, um pouco mais, um pouco menos entre os meninos. Precisamos subir mais o patamar de cobertura entre os homens para que a gente possa chegar naquilo que é ideal.
8: Ao perceber sintomas persistentes, como feridas na boca que não cicatrizam, rouquidão prolongada, dificuldade para engolir ou caroços no pescoço, a orientação é procurar a unidade básica de saúde mais próxima. Se houver necessidade, o paciente é encaminhado para exames e atendimento especializado. Reportagem Pablo Mundim.
2: E o Ministério da Saúde publicou portaria que define os 18 medicamentos oncológicos considerados de altíssimo custo para oferta no Sistema Único de Saúde.
4: A relação abrange fármacos para tratamento de diversos tipos de câncer, como o de mama, pulmão, gástrico, ovário, medula óssea e a leucemia.
2: A medida determina a forma como o medicamento será apresentado e os critérios analisados para definição de altíssimo custo.
4: A estratégia prioriza a economia em escala e a garantia de acesso aos medicamentos já incorporados pela Comissão Nacional de Incorporação de Tecnologias no Sistema Único de Saúde.
2: Julho é um mês com datas importantes para a luta racial no Brasil.
4: No último sábado, dia 25, foi comemorado o Dia Internacional da Mulher Negra, Latino-Americana e Caribenha.
2: E no dia 20, o Estatuto da Igualdade Racial completou 16 anos.
4: O Estatuto estabeleceu em lei uma série de diretrizes para a condução das políticas públicas de combate ao racismo e de redução das desigualdades raciais no país.
2: E hoje nós conversamos mais cedo com a secretária executiva do Ministério da Igualdade Racial, Bárbara Oliveira Souza, sobre esse marco. Vamos acompanhar.
4: Olá, secretária, bem-vinda à Voz do Brasil. Olha, a gente queria começar então falando do Estatuto da Igualdade Racial, que está completando 16 anos, e queria que a senhora trouxesse para a gente então quais são os principais avanços desde a criação da lei, o que, que ela trouxe aí de inovação.
5: Perfeito. Bom, o Estatuto da Igualdade Racial é uma grande conquista nossa, né? Que está completando agora, em julho, 16 anos de vigência. Então, com muita alegria, Mariana Jungmann e Luciano Seixas, nós do Ministério da Igualdade Racial agradecemos muito por esse convite para dialogar sobre esse marco fundamental para a política de igualdade racial do Brasil. E o Estatuto, ele fez um processo de trazer como responsabilidade para o Estado brasileiro a obrigação de enfrentar o racismo nas suas políticas, nas suas ações. E conseguiu construir base sólida para que a gente tivesse um processo de amadurecimento das ações afirmativas nas universidades e na educação superior, como hoje temos, e temos diversos avanços, né, a partir dessa lei. Como temos também as ações afirmativas nos concursos públicos, que também tem gerado muito resultado, além de políticas públicas transversais na saúde, na educação, na cultura, no trabalho e na moradia, para, de fato, superar o racismo estrutural e promover a igualdade racial no Brasil, que é algo tão central. A gente tem alguns resultados, eu estava falando da lei de cotas, como, por exemplo, uma ampla presença hoje de estudantes negros e negras nas universidades. São mais de 4 milhões de estudantes que ocupam universidades públicas e privadas no Brasil. Isso é um avanço se a gente pensa os dados estatísticos em relação aos anos 2000, né? Quando apenas 2% da população negra estava na universidade.
2: Bom, secretária, a senhora citou aí as questões de cotas, vale para a educação, vale também para o trabalho. Na verdade, o Estatuto da Igualdade Racial reúne direitos em diversas áreas, né? Educação, trabalho, também saúde, na cultura. Na prática, como é que ele impacta a vida da população brasileira?
5: Não, perfeito. O Estatuto, ele orienta as políticas de igualdade racial e traz alguns aspectos que são centrais para a forma como a gente se organiza no governo federal e também em articulação com governos estaduais e municipais para implementar essa política. E traz alguns princípios, como por exemplo, da transversalidade. Então, ele prevê essa articulação com os vários ministérios que executam ações voltadas para a igualdade racial e para a superação do racismo.
12: A gente está falando aí de 16 anos da construção dessa política. A senhora mencionou políticas afirmativas também, mas apesar disso a gente ainda continua precisando trabalhar em torno da redução das desigualdades raciais, né, que são uma realidade no país. Quais são os maiores desafios que a senhora considera para que os direitos previstos no Estatuto realmente se tornem uma realidade e se tornem presentes mesmo?
5: Essa pergunta, Mariana, agradeço muito. Eu acho que ela é chave para a gente avaliar o porquê que a política de igualdade racial ainda é muito importante no Brasil hoje. A gente tem avanços fundamentais em marcos legais, temos uma política nacional estruturada, temos o Sistema Nacional de Promoção da Igualdade Racial, que leva essa política para governos estaduais e municipais, mas uma conquista, inclusive, do Estatuto da Igualdade Racial, é ele quem cria o SUS, né, o nosso SUS da Igualdade Racial, que é o SINAPI, e que hoje está presente nos 27 estados da federação e em quase 500 municípios. Vou começar por esse ponto, porque é um ponto que demonstra avanço, mas demonstra também desafio, né? Que é o foco da sua pergunta. E por que que é importante a gente avançar nisso? É fundamental que a gente busque incrementar e capilarizar cada vez mais essa política e avançar em mais estados e municípios. Está em curso foi julgada, né? Está em curso a elaboração da resposta a ela, a DPF Vidas Negras, a DPF 973, que obriga o governo federal a atualizar o segundo Plano Nacional de Promoção da Igualdade Racial. A gente vem trabalhando nisso ativamente e, obviamente, a gente vem também destacando a importância de que estados e municípios

0: avaliar que ainda há muito o que fazer. E os dados que foram publicados recentemente do Fórum Brasileiro de Segurança Pública e do Atlas da Violência, por exemplo, pegando apenas um aspecto, demonstram a relevância da gente avançar na política de igualdade racial para enfrentar esse racismo que toca a vida das pessoas, que toca o cotidiano das pessoas. 83% das vítimas de morte decorrentes de intervenções policiais no Brasil são pessoas negras. Um jovem negro tem 3 vezes mais chance de ser vítima de homicídio no Brasil do que um jovem não negro. Então, essa inequidade tão presente nas famílias, nas mães, né, ela precisa ser enfrentada. E esse enfrentamento, ele também tem algo estruturante para guiar a nossa política de igualdade racial. O Estatuto da Igualdade Racial, ele fortalece isso e, obviamente, os dados socioeconômicos, sociais do Brasil, eles são um chamariz para a importância da gente priorizar de forma central a relevância da política de igualdade racial e do enfrentamento ao racismo no nosso, na nossa atuação no Estado brasileiro.
1: Muito bem, nós conversamos com a secretária executiva do Ministério da Igualdade Racial, Bárbara Oliveira Souza. Muito obrigado, secretária, por sua presença aqui na Voz do Brasil.
0: Eu que agradeço, Luciano Seixas, agradeço muito, Mariana Jungmann, por esse espaço dedicado aqui ao Ministério da Igualdade Racial.
2: E é importante a gente destacar os principais canais de denúncia para crimes raciais no país.
1: Caso você viva ou presencie um ato de racismo ou injúria racial, é possível fazer a denúncia por meio do Disque 100, canal de direitos humanos do governo federal.
2: Ou pela plataforma Fala BR, que reúne as ouvidorias também do governo federal.
1: E é sempre bom lembrar que racismo é crime, portanto, pode ser denunciado em delegacias de polícia e para o Ministério Público.
2: E também responsáveis. Vocês já repararam naquele selinho colorido que aparece antes dos desenhos, filmes e jogos de celular? Aquilo ali é a classificação indicativa, uma ajuda de ouro para você saber o que é seguro para a idade do seu filho.
1: Na hora de saber se um filme, desenho ou jogo eletrônico é recomendado para crianças e adolescentes, a classificação indicativa funciona como um instrumento para proteger os jovens de conteúdos impróprios em cada fase do desenvolvimento.
3: A dona de casa, Natália da Silva, tem 4 filhos. Durante o dia, eles estudam, brincam, praticam esportes e fazem atividades ao ar livre. E em alguns momentos, também assistem televisão. Natália conta que o acesso às telas é monitorado por ela, que observa cada conteúdo escolhido.
4: Filmes eu vejo antes, desenho eu costumo sentar para assistir com elas mesmo. Muitas vezes eles mesmos vêm e conversam com a gente sobre o que, tem no desenho, sobre curiosidades que eles viram. Mas assim, sempre observando a classificação de tipo de filmes e desenhos.
3: Para orientar a Natália e outros pais na hora de escolher o que é apropriado para os filhos assistirem, existe a classificação indicativa. A informação estabelece a idade recomendada para programas, filmes e até mesmo eventos culturais exibidos em público. Como explica o coordenador de políticas de classificação indicativa audiovisual, Eduardo Nepomuceno.
5: A classificação indicativa é uma informação para as famílias a respeito dos conteúdos presentes nas obras audiovisuais, nos espetáculos públicos, né, nos streamings, nas TVs a cabo, TV por assinatura, no cinema e nos aplicativos e jogos.
3: A classificação indicativa leva em conta se a produção exibe cenas de violência, se há conteúdo sexual ou de nudez, ou se faz uso ou referência a drogas lícitas e ilícitas. Também observa se há linguagem ofensiva ou situações que possam causar medo ou forte impacto emocional. A partir da identificação desses elementos, é definida a faixa etária adequada para cada fase do desenvolvimento, como destaca o coordenador de políticas de classificação indicativa audiovisual, Eduardo Nepomuceno.
5: Cada um desses grandes eixos tem critérios específicos para cada faixa etária. Em razão desses conteúdos identificados, é que a gente consegue chegar numa faixa etária indicada para cada momento do desenvolvimento das crianças e dos adolescentes.
3: A classificação indicativa de obras audiovisuais funciona como um instrumento de proteção aos direitos de crianças e adolescentes. A neuropsicóloga Renata Nunes destaca como a indicação da idade tem a ver com a compreensão da criança em certas fases da infância.
6: Elas são orientadas por essas fases do desenvolvimento, para que ela não tem acesso a conteúdos que ela ainda não está pronta emocionalmente, mas isso tudo não precisa ser inflexível.

0: Os pais precisam entender quem são seus filhos.
1: Para avaliar qual a classificação indicativa de uma obra do circuito comercial, é atribuída uma faixa etária. Além disso, há uma mensagem que diz os principais temas presentes na obra. Para vídeos disponíveis em plataformas de streaming, a própria plataforma realiza a autoclassificação seguindo os parâmetros estabelecidos. Reportagem Márcia Fernandes.
2: Hoje, o Brasil conquistou um novo reconhecimento internacional para a cultura.
3: O Teatro Amazonas, em Manaus, e o Teatro da Paz, em Belém, passaram a integrar a lista do Patrimônio Mundial da Unesco.
2: Com isso, o país chega a 26 bens reconhecidos pela organização.
3: Os dois monumentos já eram tombados pelo Instituto do Patrimônio Histórico e Artístico Nacional, o IFAM, desde os anos 1960.
2: Conheça um pouco da história desses dois monumentos na reportagem de Luana Karen.
4: Foi durante o ciclo da borracha, período em que a extração do látex deu impulso para um grande crescimento econômico da região norte, que surgiram os teatros Amazonas, em Manaus, e da Paz, em Belém. Era fim do século XIX e a riqueza produzida pelo chamado ouro branco despertou nas elites da época o desejo de reproduzir no coração da maior floresta tropical do mundo o requinte das grandes capitais europeias. Primeiro veio o Teatro da Paz, em 1878. Inspirado na arquitetura neoclássica italiana, tornou-se símbolo da prosperidade da capital paraense, então principal porta de saída da borracha para o mundo. Quase duas décadas depois, em 1896, foi a vez do Teatro Amazonas abrir as portas em Manaus. De estilo renascentista, o edifício preserva até hoje parte da arquitetura e decoração originais. Embora inspirados na estética europeia, os dois monumentos incorporaram referências amazônicas, pinturas, madeiras nobres e elementos decorativos da região. Ajudam a contar a história do encontro entre a cultura local e as influências trazidas do outro lado do Atlântico. O compositor brasileiro Carlos Gomes chegou a se apresentar no Teatro da Paz, mas não conseguiu ver o Amazonas inaugurado. Morreu três meses antes, sendo homenageado na pintura que representa a ópera, no teto do Teatro Manauara. Aliás, marcados pelos concertos clássicos, apresentações de balé e óperas, os espaços também se abriram à cultura popular. Nomes como Milton Nascimento e Roger Waters passaram pelo Amazonas, que recebeu até uma visita inusitada em 1997 das Spice Girls, no auge da carreira. Agora, mais de um século depois de terem sido erguidos como símbolos da riqueza da borracha, os teatros da Amazônia ganharam um novo significado, o de patrimônio de toda a humanidade. O presidente do IFAM, Instituto do Patrimônio Histórico e Artístico Nacional, Davidson Guzmão, destacou que a medida também é um reconhecimento da cultura produzida pela região amazônica.
5: A Amazônia, para além do paradigma do meio ambiente e do patrimônio natural, é também reconhecida pela sua produção cultural, pela sua produção artística e pelos circuitos culturais que os teatros engendram.
4: Os teatros Amazonas e da Paz foram tombados pelo IFAM na década de 1960. Agora passam a figurar juntos na lista do Patrimônio Mundial Cultural da Unesco, a Organização das Nações Unidas para a Educação, a Ciência e a Cultura, com o nome Teatros da Amazônia. Com isso, o Brasil passa a contar com 26 sítios inscritos na lista. Reportagem Luana Karen.
3: A Defesa Civil Nacional segue prestando apoio humanitário aos municípios do interior de São Paulo. A região foi atingida por fortes chuvas na última sexta-feira, dia 24.
2: No sábado, foi reconhecida a situação de emergência dos municípios de Taquaritinga, Ribeirão Preto e Dumont.
3: Com a medida, as prefeituras podem solicitar recursos federais para ações de socorro, assistência humanitária à população afetada e recuperação das áreas atingidas.
2: Foram realizadas também visitas aos municípios de Guariba e Dumont para levantamento dos danos.
3: O diretor do Departamento de Assistência Humanitária do Ministério da Integração e do Desenvolvimento Regional, Wesley de Almeida Felinto, deu detalhes da ação.
6: Seguimos depois ao município de Guariba, o mais afetado da região, e sentamos com a Defesa Civil do município para iniciarmos o processo de reconhecimento federal e as orientações junto ao setor de engenharia e inspeções em campo para orientação quanto às ações de assistência humanitária, restabelecimento dos serviços essenciais e recuperação. Neste momento, a gente se encontra no município de Dumont, finalizando também o reconhecimento federal para posterior envio à Defesa Civil Estadual de São Paulo, e a equipe de engenharia está em campo, visitando ainda algumas áreas afetadas no município de Dumont.
2: E um alerta pelo celular informa se onde você vive corre algum risco de evento climático intenso, sejam chuvas ou incêndios.
3: Com esse aviso, é possível se prevenir contra desastres.
7: A Defesa Civil Nacional oferece um serviço gratuito para envio de alertas sobre situações de emergência diretamente ao celular. As mensagens podem avisar sobre chuvas intensas, alagamentos, deslizamentos de terra, incêndios florestais, tornados e outros riscos. O cadastro pode ser feito por SMS, WhatsApp ou Telegram. Para receber por mensagem, basta enviar o CEP da localidade de interesse para o número 40199. No WhatsApp, é necessário iniciar uma conversa com o número 61-2034-4611 e seguir as orientações do assistente virtual. No Telegram, basta procurar por Defesa Civil Alertas, enviar a mensagem Olá e concluir o cadastro. Também é possível receber avisos automaticamente pela TV por assinatura, pelos alertas públicos do Google e pela tecnologia Cell Broadcast, disponível em aparelhos compatíveis conectados às redes 4G e 5G. Nesses casos, não é necessário fazer cadastro. Natália Koslick, para a Voz do Brasil.
2: E essas foram as notícias do governo federal.
3: Fique agora com as notícias do Poder Judiciário e do Congresso Nacional. Boa noite.
2: Boa noite. Bom fim. Boa noite. Até amanhã.
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10: Ministro aposentado Otávio Galotti é velado no Supremo Tribunal Federal com a presença de ministros, autoridades e familiares. TSE realiza a Semana Nacional do Sistema Eletrônico de Votação entre 3 e 9 de agosto. STJ decide que prazo de 90 dias para indenização em proteção veicular é válido. Boa noite, eu sou Marcela Luiza. O Supremo Tribunal Federal decretou luto oficial de 3 dias pelo falecimento do ministro aposentado Otávio Galotti, que morreu ontem, aos 95 anos. Nesta segunda-feira, houve o velório no Salão Branco do Tribunal, com a presença de ministros, autoridades e familiares. O presidente do STF, ministro Edson Fachin, destacou o papel de Galotti na magistratura brasileira.
11: Recordar o ministro Galotti. Não evocamos apenas o integrante da história deste tribunal. Evocamos uma determinada compreensão da magistratura, aquela que reconhece que a autoridade moral precede a autoridade jurídica, que a legitimidade das decisões repousa antes de tudo na integridade daqueles que a proferem. A morte interrompe uma biografia, mas não alcança um legado. As decisões permanecem nos livros, os ensinamentos permanecem na memória de todos nós. O exemplo permanece nas instituições.
10: Nascido no Rio de Janeiro em 1930, Otávio Galotti formou-se em Direito em 1953. Foi integrante do STF entre 1984 e 2000, sendo presidente da Corte de 93 a 95. Também presidiu o Tribunal Superior Eleitoral entre 1994 e 1996 e teve papel relevante na consolidação da jurisprudência constitucional durante os primeiros anos de vigência da Constituição de 88. O sepultamento está marcado para amanhã, no Rio de Janeiro. Tribunal Superior Eleitoral realiza a primeira edição da Semana Nacional do Sistema Eletrônico de Votação, de 3 a 9 de agosto. Rimac Souto.
12: O objetivo é aproximar a justiça eleitoral da sociedade e ampliar o conhecimento sobre o funcionamento, a segurança, a transparência e a auditabilidade da urna eletrônica. O lançamento da Semana Nacional do Sistema Eletrônico de Votação será feito pelo presidente do TSE, ministro Cássio Nunes Marques, durante a sessão plenária de abertura do segundo semestre forense de 2026, na próxima segunda-feira, dia 3 de agosto. A iniciativa envolve todos os tribunais regionais eleitorais do país, com ações como visitas a escolas, demonstrações da urna eletrônica, palestras, exposições e distribuições de materiais informativos oficiais sobre o processo eleitoral. A programação termina no domingo, dia 9 de agosto, com a Corrida pela Democracia, no Autódromo Nelson Piquet, em Brasília.
10: Para a terceira turma do STJ, é válida a cláusula de contratos de proteção patrimonial mutualista, que estabelece prazo de até 90 dias úteis para o pagamento de indenização após um prejuízo. Tiago Gomide.
13: Os ministros analisaram o caso de um associado de uma cooperativa de transportes de Goiás que teve veículo roubado e questionou a demora no pagamento da indenização. O colegiado entendeu que os contratos de proteção patrimonial mutualista têm características diferentes dos seguros tradicionais e, por isso, não se aplicam automaticamente às regras da SUSEP, que estabelecem um prazo de até 30 dias para seguradoras. Segundo o relator do caso, o ministro Ricardo Villas Boas Cueva, a Lei Complementar 213 de 2025 passou a prever a fiscalização dessas operações pela SUSEP, mas ainda não há uma regulamentação específica para esse tipo de contrato.
10: Estão abertas as inscrições para o mutirão da 16ª Semana Nacional da Execução Trabalhista. Rocine Gomes.
14: Essa é uma forma mais radical de fazer com que a decisão judicial seja cumprida e que tudo o que é devido seja pago. Com o slogan Seu Direito por Inteiro, a iniciativa, marcada para o período de 14 a 18 de setembro em todo o Brasil, é um esforço concentrado para localizar bens de devedores, incentivar acordos e dar mais celeridade ao pagamento dos créditos trabalhistas. Para outras informações sobre a 16ª Semana Nacional da Execução Trabalhista, acesse csjt.jus.br.
10: 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Uma boa noite e até amanhã.
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1: Eu sou Paula Groba.
2: E eu sou Ricardo Nakaoka.
1: E estes são os destaques de hoje do Jornal do Senado, que começa agora.
2: Comissão de Relações Exteriores vai acompanhar medidas do governo contra a tarifaço dos Estados Unidos.
1: Nova lei permite venda de spray de pimenta para mulheres.
2: Senado aprova projetos para fortalecer a recuperação ambiental e a economia circular.
1: Boa noite.
2: Boa noite.
1: As novas tarifas impostas pelos Estados Unidos a produtos brasileiros acendeu um alerta no Senado.
2: A Comissão de Relações Exteriores quer avaliar a resposta do governo e possíveis medidas do Congresso. O tema será debatido pelo colegiado, que solicitou informações sobre as ações do Brasil diante desse novo cenário. Repórter Márcio Maturana.
3: O presidente da Comissão de Relações Exteriores, senador Nelsinho Tradi, do PSD de Mato Grosso do Sul, enviou um pedido de informações ao Ministério do Desenvolvimento, Indústria, Comércio e Serviços sobre a estratégia do Brasil em relação às novas tarifas de 25% impostas pelo presidente dos Estados Unidos, Donald Trump, sobre produtos brasileiros. Uma das perguntas é sobre a possível aplicação da Lei da Reciprocidade Econômica, aprovada pelo Congresso em 2025.
4: O Congresso aprovou essa legislação e agora cabe ao Senado acompanhar a sua implementação. Precisamos entender se os instrumentos criados são suficientes para enfrentar uma situação como essa e, se necessário, discutir aperfeiçoamentos, sempre com base em critérios técnicos e na proteção da economia brasileira.
3: As novas tarifas de Trump alcançam 3 mil itens, o que significa 18% das exportações brasileiras para os Estados Unidos, segundo cálculos do Ministério do Desenvolvimento. Isso corresponde a 37,6 bilhões de reais, com base nas exportações de 2024, antes dos primeiros tarifaços. No mesmo dia em que começou o novo tarifaço, 22 de julho, o presidente Lula assinou uma medida provisória criando o Plano Brasil Soberano 3, que abre 18 bilhões e meio de reais em linhas de crédito com juros subsidiados para exportadores. Também nessa data, Lula sancionou uma lei derivada de outra medida provisória que criou linhas de financiamento no Plano Brasil Soberano, com expansão apresentada pelo Congresso Nacional para setores estratégicos. O objetivo do pedido de informações, segundo Nelsinho Tradi, é oferecer aos senadores informações técnicas para eventuais iniciativas legislativas.
4: A Comissão de Relações Exteriores não substitui o Executivo na condução da política comercial, mas pode contribuir para a construção de soluções e acompanhar a atuação do governo. Foi isso que fizemos desde o início.
3: No dia 4 de agosto, o grupo de trabalho criado pela Comissão de Relações Exteriores vai discutir novos mercados para as exportações brasileiras com representantes do governo e do setor privado, priorizando questões sobre proteínas de origem animal.
1: A proposta, que cria medidas de apoio às empresas brasileiras afetadas pelo tarifaço dos Estados Unidos, é uma das 32 medidas provisórias que aguardam votação no Congresso. Na próxima semana, o Congresso Nacional retoma os trabalhos e, entre as propostas pendentes, estão também a que prevê subsídios para combustíveis e a chamada taxa das blusinhas, que alterou as regras de tributação das compras internacionais de pequeno valor. As medidas provisórias têm efeito imediato, mas precisam ser aprovadas pelo Congresso para virar em lei. Se não forem votadas em até 120 dias, perdem a validade.
2: Também aguarda análise o novo Desenrola Brasil, voltado à renegociação de dívidas de pessoas físicas, microempresas e estudantes. O programa permite que devedores com renda mensal de até R$ 8.105 refinanciem dívidas de até R$ 15.000 por banco, com juros de até 1,99% ao mês. Para o senador Paulo Paim, do PT do Rio Grande do Sul, a iniciativa contribui para a recuperação da economia e o alívio do orçamento das famílias. A medida provisória ainda depende da instalação da comissão mista para começar a ser analisada e depois seguir para a Câmara e o Senado.
5: Trata-se de uma medida concreta que oferece condições reais para que as pessoas saiam do sufoco financeiro. É uma forma de devolver dignidade a quem mais precisa, aliviando o orçamento das famílias e permitindo que voltem a planejar suas vidas com mais segurança.
1: Mulheres vítimas de violência passam a ter uma nova forma de autodefesa prevista em lei. Foi sancionada a norma que autoriza a venda de spray de pimenta para uso civil feminino, com regras para a compra e a utilização da substância.
2: A lei foi sancionada em meio ao aumento de casos de violência contra a mulher no país. Repórter Patrícia Oliveira.
6: A nova lei sancionada pelo presidente Lula permite a comercialização, aquisição e posse do spray de pimenta para a defesa pessoal das mulheres com mais de 18 anos. Esse spray provoca ardência intensa nos olhos, na pele e nas mucosas e assim pode conter temporariamente o agressor. O uso dessa substância até então era restrito às forças de segurança pública e às forças armadas. O estabelecimento que comercializar o spray deverá manter o registro da venda e a identificação da compradora pelo prazo de 5 anos. O senador Laércio Oliveira, do Progressistas de Sergipe, foi o relator do projeto aprovado no Senado que deu origem à lei. Para ele, a nova lei vai ajudar na proteção da integridade física, psicológica e sexual das mulheres.
7: Essas práticas de feminicídio que a gente tem ouvido todos os dias nos deixam atônitos e muito preocupados, e a gente precisa criar mecanismos de segurança, de proteção da própria mulher.
6: Um regulamento deverá definir as especificações técnicas do spray, os limites de capacidade da embalagem, a concentração da substância e os padrões de segurança do conteúdo.
1: E a Comissão de Direitos Humanos aprovou uma recomendação ao Ministério da Saúde para agilizar o atendimento de crianças com fissura lábio-palatina pelo SUS. A proposta prevê que o tratamento especializado comece em até 30 dias após o diagnóstico.
2: A indicação recomenda o prazo máximo de 1 mês entre o diagnóstico e o início do tratamento. A fissura lábio-palatina atinge 1 em cada 650 recém-nascidos no Brasil e pode comprometer a alimentação, a fala e a audição. A senadora Damares Alves, do Republicanos do Distrito Federal, destacou que o atendimento precoce reduz complicações. O tratamento inclui cirurgias e acompanhamento multiprofissional. A recomendação segue agora para análise do Ministério da Saúde.
1: Reciclagem de baterias de carros elétricos e restauração de seringais na Amazônia. Esses foram alguns dos temas de projetos aprovados na Comissão de Meio Ambiente nesse primeiro semestre.
2: Um projeto que aumenta a pena para maus-tratos a animais também foi aprovado pelo colegiado. Repórter César Mendes.
8: Recuperação florestal, economia circular e agricultura regenerativa foram temas de projetos aprovados na Comissão de Meio Ambiente. Relator da proposta que cria a Política Nacional de Revitalização dos Seringais Amazônicos, agora em análise na Comissão de Agricultura, o senador Beto Faro, do PT do Pará, disse que o declínio da atividade seringueira trouxe degradação ambiental.
9: O projeto oferece uma resposta a esses desafios ao incentivar a recuperação e revitalização dos seringais nativos.
8: Já o projeto que estabelece regras para a reciclagem e rastreabilidade de baterias de veículos elétricos e híbridos é do senador Jacques Wagner, do PT da Bahia, mas o texto aprovado foi o do substitutivo do senador Confúcio Moura, do MDB de Rondônia.
10: A Política Nacional de Circularidade de Baterias é fundamental para acompanhar a evolução da mobilidade elétrica.
8: Também foram aprovadas pelo colegiado as Políticas Nacionais de Fomento à Agricultura Regenerativa, do senador Sérgio Petecão, do PSD do Acre, e de Desenvolvimento Sustentável da Pesca, do senador Alessandro Vieira, do MDB de Sergipe, além do aumento da pena para maus-tratos a animais, proposta pelo senador Confúcio Moura.
1: E o Brasil passou a proibir a produção e a comercialização de alimentos obtidos por meio da alimentação forçada de animais. A lei, sancionada pelo presidente Lula, entra em vigor em 180 dias e atinge principalmente o foie gras, produzido a partir do fígado de patos e gansos submetidos à ingestão forçada de alimentos.
2: A norma teve origem em um projeto do senador Eduardo Girão, do Novo do Ceará. Quem descumprir a lei estará sujeito às penalidades previstas na Lei de Crimes Ambientais, como detenção, multa e sanções administrativas.
11: Música.
2: edição de Paula Groba e trabalhos técnicos de Eliseu Caires, o Jornal do Senado fica por aqui. Acompanhe agora as notícias da Câmara dos Deputados. Boa noite.
1: Boa noite e até amanhã.
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12: Câmara pode tornar imprescritível crime sexual contra menores de 12 anos.
13: Proposta amplia a bolsa permanência do ProUni para alunos de meio período.
12: Deputados obrigam elaboração do plano de assistência social a cada década.
14: Boa noite. A Câmara aprovou proposta que obriga o governo a elaborar o plano de assistência social a cada 10 anos. A repórter Maria Neves tem mais detalhes sobre o texto que já foi encaminhado ao Senado.
15: A Comissão de Constituição e Justiça da Câmara dos Deputados aprovou o projeto que obriga o Poder Executivo a elaborar periodicamente o Plano Decenal de Assistência Social. Pelo texto da deputada Laura Carneiro, do PSD do Rio de Janeiro, a cada 10 anos o poder público deve prever metas e estratégias para melhorar o atendimento à população mais vulnerável. Laura Carneiro explica que o país conta atualmente com um plano de assistência com vigência entre 2016 e 2026. No entanto, ao contrário do que ocorre na educação, a elaboração do planejamento decenal ainda não é obrigatória por lei. Na opinião da parlamentar, estabelecer metas e diretrizes claras é fundamental para garantir a estabilidade das políticas de assistência social.
16: Em última análise, o mais importante é manter os programas de assistência social. Já é uma prática recomendada pela LOAS e agora a gente vai torná-la obrigatória. Esse plano decenal vai fortalecer as políticas públicas e evitar que a gente tenha qualquer tipo de retrocesso quando se avança numa política que atingiu aquelas determinadas metas.
15: A proposta aprovada determina que as metas do Plano Decenal de Assistência Social sejam elaboradas com base nos dados oficiais do Sistema Único de Assistência Social. Ainda de acordo com o texto, o Conselho Nacional de Assistência Social será responsável por aprovar e acompanhar os resultados do planejamento em conjunto com o governo federal. Da Rádio Câmara de Brasília, Maria Neves.
11: Comissões.
17: Presidente da Comissão de Previdência, Assistência Social, Infância, Adolescência e Família, Bruno Ganem, do Podemos de São Paulo, faz um balanço positivo dos trabalhos do colegiado. Para ele, a estratégia de priorizar projetos de consenso permitiu destravar votações e acelerar a análise de propostas.
18: Em comum acordo entre todos os membros, a gente buscou priorizar as pautas consensuais e tem sido uma experiência muito bem sucedida. Quero, inclusive, parabenizar todos os membros pela forma com que permitiram que a gente buscasse esses projetos de consenso, e o que a gente descobriu é que são centenas de projetos que todo mundo é favorável, mas por uma ou outra razão acaba ficando parado, porque a gente perde muito tempo olhando aquilo que não é consenso.
14: Bruno Ganem afirma que a comissão está perto de zerar a fila de projetos consensuais, muitos deles voltados à proteção de crianças e adolescentes. O deputado também destaca avanços na pauta previdenciária a partir da construção de convergências entre os parlamentares.
11: Educação.
17: Avança na Câmara projeto que amplia a bolsa permanência do ProUni para estudantes de meio período. O texto foi aprovado na Comissão de Educação, como informa a repórter Júlia Lopes.
19: Estudantes matriculados em cursos de meio período poderão passar a ter acesso à bolsa permanência do programa Universidade para Todos, o ProUni. O projeto do deputado Túlio Gadelha, do PSD de Pernambuco, foi aprovado na Comissão de Educação da Câmara dos Deputados. Atualmente, a legislação prevê o benefício apenas para estudantes de cursos presenciais em período integral, com carga horária mínima de 6 horas diárias. Na prática, a proposta retira o critério de carga horária mínima do curso de graduação para a concessão da bolsa. O programa Bolsa Permanência é um auxílio financeiro mensal destinado a estudantes de graduação em situação de vulnerabilidade socioeconômica. O objetivo é evitar a evasão universitária, ajudando no pagamento de despesas como moradia, alimentação e transporte. O valor atual da bolsa é de R$ 700 e atende bolsistas do ProUni com renda familiar por pessoa de até um salário mínimo e meio. O relator da proposta, deputado Pedro Kizai, do PT de Santa Catarina, também incluiu no texto aprovado que o Ministério da Educação poderá exigir frequência e aprovação dos estudantes para a garantia do benefício.
20: Nós deixamos aberto e claro na lei que o Ministério da Educação vai exigir frequência, aprovação. Por quê? Porque se ele está recebendo dinheiro público do ProUni e mais uma bolsa permanência, ele agora precisa o quê? Dar conta do recado, como a gente diz. Dar conta, estudar, frequentar, aprovar e se profissionalizar.
19: A proposta que amplia o acesso à bolsa permanência para estudantes de graduação em cursos de meio período segue agora para análise na Comissão de Finanças e Tributação da Câmara dos Deputados. Da Rádio Câmara de Brasília, Júlia Lopes.
14: Rafael Brito, do MDB de Alagoas, defende a ampliação do programa Pé de Meia para todos os estudantes do ensino médio da rede pública, sem restrições de renda. O deputado argumenta que a permanência na escola é um desafio que vai além da condição socioeconômica das famílias.
17: Rafael Brito afirma que a experiência do programa Cartão Escola 10 em Alagoas inspirou o Pé de Meia e contribuiu para reduzir a reprovação e a evasão escolar. Ele acredita que a universalização do benefício fortalece a educação e incentiva mais jovens a concluírem o ensino médio.
21: E quando a gente criou aqui em Alagoas, a gente criou o programa de forma universal. Todo aluno que está matriculado no ensino médio das escolas públicas de Alagoas recebem o cartão Escola 10, o que fez com que a nossa taxa de reprovação caísse, o que fez com que o percentual de estudantes em atraso caísse e o que fez principalmente com que Alagoas pudesse praticamente dobrar o número de concluintes no ensino médio por ano. Antes de existir o programa, em Alagoas se formavam aproximadamente 26 mil estudantes e no ano passado se formaram 47 mil estudantes.
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14: Saúde. A Comissão de Saúde aprovou a exigência de desfibriladores em locais de grande circulação. A repórter Sofia Peçanha traz mais informações sobre a proposta.
23: A Comissão de Saúde aprovou o projeto que torna obrigatória a presença de desfibriladores externos automáticos em locais de grande concentração de pessoas, ambulâncias e veículos de resgate em todo o país. O desfibrilador serve para aplicar choques elétricos controlados que ajudam a restabelecer o ritmo normal do coração em caso de parada cardiorrespiratória. O texto aprovado reúne 11 propostas que tratavam da instalação de desfibriladores em diferentes locais. Por isso, o relator, o deputado Dr. Luiz Ovando, do PP do Mato Grosso do Sul, optou por estabelecer critérios mais objetivos para definir os locais obrigados a disponibilizar os equipamentos. A medida valerá para eventos artísticos, esportivos e comerciais com circulação superior a 1.000 pessoas por dia, além de aeroportos, portos, rodoviárias e estações ferroviárias. O texto também inclui trens, aeronaves e embarcações com capacidade para 500 ou mais passageiros, academias com pelo menos 1.000 alunos matriculados e ainda ambulâncias e veículos de resgate. Durante a votação da comissão, o deputado Luiz Ovando, que é cardiologista, destacou que a presença dos equipamentos pode ser decisiva em casos de parada cardíaca.
24: Sua disponibilização será fundamental para permitir a rápida intervenção em casos da parada cardíaca, o que aumenta as chances de sobrevivência da vítima. A presença do aparelho, combinado com o treinamento do pessoal para seu uso, pode salvar vidas.
23: Pelo projeto, os responsáveis pelos estabelecimentos deverão adquirir os aparelhos, garantir sua manutenção e disponibilizar profissionais capacitados para realizar manobras de reanimação cardiopulmonar e operar o equipamento. Além disso, os desfibriladores deverão permanecer acessíveis durante todo o período de funcionamento dos locais que recebem público. Em caso de descumprimento, o texto prevê advertência na primeira autuação, multa de R$ 5.000 e possibilidade de interdição do estabelecimento. A multa poderá ser dobrada em caso de reincidência. O projeto que torna obrigatória a disponibilização de desfibriladores cardíacos em locais de grande concentração de pessoas será analisado pela Comissão de Constituição e Justiça. Da Rádio Câmara de Brasília, Sofia Peçanha.
0: Desenvolvimento Regional.
17: Maria do Rosário, do PT, defende a aprovação de projeto de sua autoria que cria regiões de insegurança hídrica no Rio Grande do Sul. Ela argumenta que a metade sul do estado enfrenta secas recorrentes com falta de água potável para a população e para a agricultura familiar.
3: Para resolver essa situação de a cada ano novos decretos de emergência, nós queremos que a metade sul do Rio Grande do Sul, onde a seca tem se instalado a cada ano, ela seja declarada como uma área de insegurança hídrica. Essa proposta, ela vem de acordo com os objetivos do Milênio das Nações Unidas, que diz que a segurança hídrica é um dos princípios para garantia da qualidade de vida. E a prevenção exige a gente atuar sobre as mudanças climáticas de forma a termos infraestrutura adequada na capital, Porto Alegre, nas grandes cidades e nas pequenas também.
14: Maria do Rosário elogia o esforço do governo federal no socorro ao Rio Grande do Sul, especialmente após as enchentes que atingiram o estado em janeiro de 2024. Ela também defende investimentos em infraestrutura, defesa civil e recuperação ambiental contra os impactos das mudanças climáticas.
17: Projeto de Zé Silva do União de Minas Gerais proíbe a reconstituição de leite em pó importado para a produção de alimentos para o consumo humano. Segundo o deputado, a ideia é proteger mais de 1 milhão de produtores rurais que enfrentam uma queda no preço do leite.
4: O produtor não precisa de favor do Congresso Nacional, não precisa de favor do governo, ele precisa de respeito. E esse respeito é a aprovação do meu projeto, que já temos já um efeito prático no Paraná. Já foi proibido por uma lei estadual e já no primeiro mês reduziu a importação da metade de leite que o Paraná importava. Então está claro que é preciso aprovar esse projeto.
14: Zé Silva argumenta que a proposta pretende reduzir os impactos da importação de leite em pó sobre a cadeia produtiva nacional. O projeto já foi aprovado na Comissão de Agricultura e aguarda análise na Comissão de Constituição e Justiça.
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0: Justiça.
17: Comissão aprova aumento de pena para responsáveis legais nos casos de homicídio contra menores com deficiência. A repórter Silvia Munhato tem mais detalhes da medida.
7: A Comissão de Defesa dos Direitos das Pessoas com Deficiência aprovou o projeto que aumenta a pena para pais, mães ou responsáveis legais que praticarem homicídio contra crianças e adolescentes com deficiência. O relator na comissão, deputado Márcio Onaiser, do Solidariedade do Maranhão, defendeu a mudança.
25: Justifica-se a opção pela instituição de uma circunstância qualificadora por serem os pais e responsáveis aqueles com maior obrigação de zelar pela proteção e pelo desenvolvimento de crianças e adolescentes com deficiência.
7: O deputado especificou que a pena será de 12 a 30 anos de reclusão, acrescida de duas causas de aumento, um terço até a metade pela deficiência e dois terços pela autoridade do agente. O projeto que aumenta a pena de responsáveis legais que praticam homicídio contra crianças e adolescentes deverá ser analisado agora pela Comissão de Previdência, Assistência Social, Infância, Adolescência e Família. Da Rádio Câmara de Brasília, Silvia Munhato.
0: Transportes.
14: Kim Kataguiri, do Missão de São Paulo, é um dos autores da proposta que limita a alíquota máxima do IPVA a 1% do valor do veículo. O objetivo, segundo o deputado, é tentar tornar a carga tributária mais justa.
1: Então, o governador, a Assembleia Legislativa, vai poder decidir entre 0 a 1% do valor venal do veículo e a principal base de cálculo passa a ser o peso do veículo e o seu impacto ambiental. A gente se espelhou na legislação do Japão, de alguns países europeus e de alguns estados dos Estados Unidos que consideram que o peso ele é uma forma justa de se calcular o tributo sobre o veículo, porque quanto mais pesado o veículo, maior o impacto dele sobre o asfalto e maior a necessidade de manutenção das vias.
2: A proposta de Kim Kataguiri prevê compensar a redução da arrecadação com cortes de despesas do poder público, como a limitação de gastos dos legislativos e de publicidade institucional. Para o deputado, a medida aumenta a receita pública sem criar mais impostos.
0: Segurança Pública.
14: Avança na Câmara a proposta que torna imprescritíveis crimes sexuais contra menores de 12 anos.
2: Conheça detalhes da matéria na reportagem de Paula Bittar.
6: A Comissão de Constituição e Justiça da Câmara aprovou a proposta de emenda à Constituição que torna crimes sexuais cometidos contra menores de 12 anos de idade imprescritíveis. Hoje, por exemplo, o crime de estupro de vulnerável prescreve em 20 anos e a contagem para a prescrição começa a partir dos 18 anos da vítima, a não ser que a ação penal já tenha sido iniciada em data anterior. A relatora na comissão, deputada Júlia Zanatta, do PL de Santa Catarina, avaliou que a proposta fortalece a dignidade e a integridade sexual das crianças. Ela também citou um caso recente para defender a importância da medida.
8: Uma notícia muito triste vinda do Ceará, uma bebê de 10 meses morreu porque foi estuprada por dois homens, um de 22 anos. E me surpreende estupro contra vulneráveis não ser ainda imprescritível.
6: A proposta que torna crimes sexuais cometidos contra menores de 12 anos de idade imprescritíveis ainda precisa ser analisada por uma comissão especial e depois segue para apreciação do plenário, onde precisará ser votada em dois turnos. Outra proposta aprovada pela CCJ foi projeto que determina a monitoração eletrônica dos condenados em primeira instância pelo crime de estupro de vulnerável. De acordo com o Código Penal, o crime de estupro de vulnerável consiste em ter conjunção carnal ou praticar outro ato libidinoso com menor de 14 anos e tem pena de reclusão de 10 a 18 anos. Esse projeto já pode seguir para análise do Senado, a menos que haja recurso para votação antes pelo plenário da Câmara. Da Rádio Câmara, de Brasília, Paula Bittar.
0: Meio Ambiente.
14: Projeto de Felipe Beccari, do Podemos de São Paulo, aumenta a pena para crimes de maus-tratos contra animais cometidos com o objetivo de divulgação em plataformas digitais. A proposta busca combater desafios e competições que incentivam esse tipo de violência na internet.
9: A gente vem com esse projeto para poder dar uma contra-resposta, dar uma resposta imediata, né, dizendo que essa crueldade que com o fim de diversão, com o fim de competição nas plataformas digitais, ela tem que ser freada urgentemente. Então, isso foge daquele habitual dos maus-tratos na rua, nas denúncias que a gente atende. Então, esse projeto vem ampliar, dobrar a pena praticamente para quem comete o maus-tratos com esse fim. Não porque queria cometer o maus-tratos ou porque não gosto do animal, mas simplesmente por uma gincana.
2: A pena atual para maus-tratos a animais pode chegar a 5 anos de prisão. Com a aprovação do projeto, quem cometer o crime com o objetivo de divulgar em plataformas digitais pode ter a pena praticamente dobrada. Felipe Beccari alerta que a prática tem crescido de forma silenciosa, especialmente durante a madrugada.
14: Termina agora o Jornal Câmara dos Deputados, produzido pela Rádio Câmara, com trabalhos técnicos de Wellington Teles e apresentação de Val Monteiro e Márcia Aquilissardi. Uma boa noite para você.
2: Você fica agora...

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1: Então você quer saber seu erro, né?
2: Explica.
1: Como se você não soubesse, né? Deixa que eu te conto então, vai.